0: mais de 5 mil sites de apostas ilegais.
1: E a ação contra bets irregulares remove 390 páginas e perfis das redes sociais. Luana Karen.
0: Ainda como parte das medidas de combate às bets, as lojas de aplicativos foram notificadas para a retirada de 186 apps até o dia 6 de outubro. E vamos falar hoje sobre a prova de vida do INSS.
1: Atualmente é feita de forma automática com cruzamento de dados oficiais.
0: E uma outra oportunidade para a comprovação é comparecer às urnas durante as eleições.
1: Quem vai dar os detalhes é a presidente do INSS, Ana Cristina Silveira.
2: O TSE, que tem uma base que é consolidada, consegue fazer, após a votação, enviar esses dados para o INSS e com isso a gente consegue fazer a comprovação da vida e continuar com esse benefício ativo.
0: Hoje, na apresentação da Voz do Brasil, eu, Mariana Tundman e Luciano Seixas.
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0: Desde a publicação da medida provisória que proíbe apostas online no Brasil, na última sexta-feira, foram intensificadas as ações de combate à prática.
1: Bloqueio de sites, remoção de sites e perfis, retirada do ar de aplicativos e conteúdos de publicidade.
0: Os detalhes foram apresentados em uma coletiva de imprensa hoje em Brasília.
3: Em três dias, entre 27 e 29 de setembro, após a edição da medida provisória que proíbe as bets no Brasil, o Ministério da Justiça e Segurança Pública encaminhou à Anatel o pedido de bloqueio de mais de 5.200 sites ilegais de apostas. Quase 400 páginas e perfis em redes sociais tiveram remoção solicitada. De acordo com o secretário nacional de Segurança Pública, Chico Lucas, a medida permitiu aos órgãos competentes seguir o rastro do dinheiro movimentado pelas casas de apostas.
4: Nós não tínhamos instrumentos legais para ir atrás do dinheiro. A MP trouxe obrigações às instituições financeiras, o Banco Central já regulamentou duas resoluções e essas resoluções permitem que nós possamos ir atrás de para onde vai o dinheiro. Isso representou, nos três primeiros dias, uma queda do número de PIX, na ordem de 10% dos PIX realizados no Brasil, que muito provavelmente eram PIX que iam para instituições de jogos.
3: Ainda como parte das medidas de combate às bets, as lojas de aplicativos foram notificadas para a retirada de 186 apps até o dia 6 de outubro. Plataformas de redes sociais também foram notificadas para retirar qualquer conteúdo de publicidade relacionado a apostas de cotas fixas e bets, segundo o secretário nacional de Direitos Digitais, Vitor Fernandes.
5: Em até 10 dias, que foi o prazo dado pela medida provisória, oficiou 8 grandes plataformas de redes sociais para que sejam retirados todo e qualquer conteúdo de publicidade relacionadas às apostas de cota fixa, às bets. Porque aqui é a porta de entrada para que os apostadores consigam acessar esses serviços.
3: Para reforçar a fiscalização contra os sites de apostas, foi regulamentado o Comitê Interinstitucional de Fiscalização da Exploração e da Publicidade Ilegal de Apostas de Cota Fixa. O colegiado será composto por 15 representantes de órgãos federais e vai articular as ações das autoridades competentes para a prevenção, a fiscalização e a repressão a essa prática. Reportagem Luana Karen.
1: O Ministério do Trabalho e Emprego divulgou hoje os dados do novo CAGED.
0: O levantamento do mês de agosto mostra a criação de quase 166 mil postos formais de trabalho no mês.
6: Foram 166 mil novas vagas de trabalho de carteira assinada criadas em agosto deste ano, segundo dados do novo CAGED, o Cadastro Geral de Empregados e Desempregados. Os números mostram ainda que nos primeiros 8 meses do ano, o Brasil já alcançou mais de 1 milhão e 134 mil novos postos com carteira assinada, o que representa um crescimento de 2,41% em relação ao mesmo período de 2025. Todos os setores da economia tiveram aumento no emprego formal, como detalha o ministro do Trabalho e Emprego em Exercício, Francisco Macena.
7: Em agosto, o maior crescimento do emprego formal ocorreu no setor de serviços, que gerou 110.346 postos de trabalho. A construção apresentou o segundo maior saldo positivo, com a geração de 20.848 postos formais de trabalho. A indústria manteve um crescimento, que já vem mantendo, inclusive, de já alguns meses, que indica, inclusive, um crescimento de emprego mais estruturado.
6: Das 27 unidades federativas, 24 tiveram saldo positivo no emprego formal em agosto. Destaque para São Paulo, que criou mais de 42 mil vagas, seguido por Rio de Janeiro e Pernambuco. Com locução de Graziela Mendonça, reportagem Gabriela Noronha.
1: E o IBGE divulgou hoje os dados de ocupação da Pesquisa Nacional por Amostra de Domicílios.
8: No trimestre encerrado em agosto, os dados mostraram que a população ocupada foi de 103 milhões de pessoas no trimestre de junho, julho e agosto.
9: A taxa de desocupação ficou em 5,3% no trimestre encerrado em agosto, uma queda de 0,3% na comparação com o trimestre encerrado em maio. Os dados são da Pesquisa Nacional por Amostra de Domicílios Contínua, a PNAD Contínua, divulgada pelo IBGE. Hoje, o Brasil tem cerca de 5 milhões e 800 mil pessoas desempregadas, uma redução de 4,6% em relação ao trimestre anterior. Já a população ocupada chegou a 103 milhões e 500 mil trabalhadores, o que representa um nível de 58,9% entre as pessoas em idade de trabalhar. O rendimento médio habitual dos trabalhadores ficou em R$ 3.777,00. De acordo com o analista da PNAD Contínua, William Kratochil, os setores da indústria e da construção ajudaram a impulsionar os resultados.
10: Essa redução foi motivada pelo aumento da ocupação na indústria. Teve, depois de um longo período de estagnação ou queda, volta a crescer, acompanhado também do setor da construção, que na construção de edificações aumentou bastante o número de contratações.
9: A pesquisa também mostra que o número de trabalhadores do setor privado com carteira assinada, sem contar os empregados domésticos, chegou a 39 milhões e 500 mil pessoas no trimestre, realizada pelo IBGE. A pesquisa acompanha regularmente o mercado de trabalho e as condições de vida da população no país. Reportagem Luciana Colares de Holanda.
1: A qualidade da carne de aves e o mel produzidos no Brasil foi aprovada pela União Europeia, segundo relatório publicado nesta segunda-feira.
8: De acordo com o parecer, o sistema de produção do país atende a todos os requisitos sanitários.
1: Com a decisão, o Ministério da Agricultura e Pecuária afirmou que não há mais impedimento técnico para que o Brasil volte a exportar carne de aves e mel para o bloco europeu.
8: A decisão é resultado de uma auditoria realizada por autoridades sanitárias que visitaram estabelecimentos brasileiros entre os dias 24 de agosto e 4 de setembro.
1: O governo federal solicitou que o relatório seja incluído na pauta da comissão responsável pela decisão final, agendada para 20 e 21 de outubro, e aguarda as etapas administrativas para a inclusão do país na lista de fornecedores do bloco.
8: E atenção, gestores de microempresas e empresas de pequeno porte.
1: Está valendo o novo prazo para quem quer aderir ao Simples Nacional em 2027.
8: A empresa que optar pelo Simples poderá fazer a solicitação até dia 15 de outubro de 2026.
11: O Comitê Gestor do Simples Nacional ajustou os prazos para as empresas que querem entrar ou retornar ao regime em 2027. A solicitação deve ser feita até 15 de outubro de 2026, com efeitos a partir de 1º de janeiro de 2027. Se houver débitos ou outras pendências que impeçam a opção, a regularização poderá ser feita até 30 de outubro. Já as empresas que permanecerem no Simples Nacional e quiserem recolher o IBS e a CBS pelo regime regular, vão ter outro prazo. A escolha poderá ser feita até 30 de outubro de 2026, também com validade a partir de 1º de janeiro de 2027. Essa alternativa está relacionada à reforma tributária e permite que esses tributos sejam apurados fora do documento de arrecadação do Simples Nacional. Os dois procedimentos podem ser cancelados entre 3 de novembro e 20 de dezembro de 2026. Por isso, é importante não confundir as escolhas. Uma define o enquadramento da empresa no Simples Nacional em 2027, a outra trata especificamente da forma de recolhimento do IBS e da CBS. Claudimário Carvalho, para a Voz do Brasil.
1: Próximo domingo, milhões de brasileiros vão às urnas escolher seus candidatos.
8: E esse exercício de cidadania, aposentados, pensionistas e beneficiários do INSS podem aproveitar o momento. Ele vai servir também como prova de vida.
1: A presidente do Instituto, Ana Cristina Silveira,
11: da forma de recolhimento do IBS e da CBS. Claudimário Carvalho, para a Voz do Brasil.
1: Próximo domingo, milhões de brasileiros vão às urnas escolher seus candidatos.
8: E esse exercício de cidadania, aposentados, pensionistas e beneficiários do INSS podem aproveitar o momento.

0: essa tarefa. Acompanhe.
1: Presidente, bem-vinda à Voz do Brasil mais uma vez, um prazer ter a senhora conosco. Para a gente falar então de prova de vida do INSS, né? A gente queria então que a senhora começasse explicando por que a prova de vida é necessária e como que ela é feita atualmente.
2: Olá, Mariana. Olá, Luciano. Olá, ouvintes da Voz do Brasil. É um prazer estar aqui com vocês para falar de um tema tão importante que é a prova de vida no INSS. A prova de vida ela é importante, é um procedimento feito anualmente pelo INSS para evitar fraudes, para evitar que o INSS pague benefícios a pessoas que já faleceram. E hoje o INSS faz isso, uma busca dos segurados na base de dados governamentais e públicas. Então, não precisa o segurado, via de regra, fazer a prova de vida. Então, o INSS age proativamente, buscando esses dados nas nossas bases governamentais. E essa informação ela é muito importante, porque anualmente, nós neste ano, a gente precisa comprovar a vida de 38 milhões de brasileiros, de segurados do INSS. A gente já conseguiu comprovar 25 milhões, e a gente ainda falta comprovar 13 milhões de vida desses segurados. E como é que é feito isso? Com um batimento dos dados das bases governamentais públicas em relação aos segurados.
0: Daqui a poucos dias nós teremos aí o primeiro turno das eleições gerais no Brasil, né? E o INSS vai aproveitar a presença do eleitor na urna como prova de vida, né? Como é que funciona essa interação? É o TSE que fornece essa informação para o INSS?
2: Isso mesmo. É mais uma forma de comprovação da vida desse segurado. Então, o TSE, que tem uma base que é consolidada, que é uma base que é importante, eles conseguem fazer, após a votação, enviar esses dados para o INSS e, com isso, a gente consegue fazer a comprovação da vida e continuar com esse benefício ativo.
1: Agora, é importante aqui a gente destacar, né, que o voto é um exercício de cidadania, mas se a pessoa não for votar por algum motivo, inclusive por não ser obrigada, né, no caso das pessoas com mais de 70 anos, existem outras formas de comprovação de vida, né, presidente? Ou seja, se a pessoa perder a oportunidade no voto, ela não vai ter o benefício ou a aposentadoria dela suspensa por isso?
2: Essa pergunta é muito importante. A finalidade dessa conversa aqui não é criar pânico. Então, se os nossos segurados, os beneficiários, não forem votar, temos diversas outras formas de fazer o batimento desses dados. Através, por exemplo, do CadÚnico único, de um comparecimento a uma perícia médica. Também, se eles não conseguirem fazer essa comprovação nos primeiros 10 meses após a última prova de vida, o INSS ainda notifica esse segurado para que, no prazo de 60 dias, eles possam comparecer a uma agência bancária onde eles recebem seu benefício ou fazer um acesso no meu INSS através da biometria.
0: Só reforçando, presidente, quem votar, então, não precisa fazer prova de vida por um ano.
2: Isso mesmo. A prova de vida no INSS, ela vale por um ano. E durante esse um ano, o INSS vai buscando os dados na base governamental para evitar que o segurado precise fazer algo para comprovar. A gente só vai solicitar essa comprovação se não conseguir encontrar dados nas bases públicas.
1: Agora, o que acontece quando a pessoa não faz a prova de vida? Ou seja, vocês buscam ali alguma movimentação que comprove que ela esteve viva, né, nesse período de um ano, estava viva. E o que acontece quando não é encontrado isso? O benefício dela é suspenso imediatamente? Ela é convocada a comparecer? Como é que funciona?
2: Primeiro, a prova de vida, ela é para benefícios de longa duração. Então, benefício por incapacidade, benefício assistencial, aposentadorias e pensões. Então, se o segurado, durante os 10 meses da última prova de vida, não fizer nenhuma ação, por exemplo, um empréstimo consignado com biometria, ou não fizer um CadÚnico, o INSS ainda faz a solicitação. Em 60 dias, ele não comprovando, a gente bloqueia o benefício, suspende temporariamente, mas assim que o segurado faz a prova de vida, esse benefício, ele é reativado automaticamente, sendo pago todos os atrasados. Então, não há perda para o segurado, isso é bom para deixá-los tranquilos.
0: E é sempre bom lembrar dos golpes, né, presidente? Se a pessoa receber algum contato solicitando dados pessoais, identificação facial, biométrica, e achar alguma coisa suspeita, como é que ela pode se informar se trata mesmo do INSS?
2: A primeira coisa que precisa ser feito é ligar para 135, de segunda a sábado, de 7 às 22 horas, para ter certeza que foi o INSS, ou entrar no aplicativo Meu INSS, onde tem lá um serviço, prova de vida, que ele pode verificar quando foi feita a última prova de vida e se está devendo essa informação. E, nessa pergunta, é importante frisar que o INSS não envia links, que o INSS não pede dados. Então, o segurado que recebeu uma mensagem do WhatsApp, um SMS, um e-mail com links, é bom não clicar e entrar diretamente com

0: contato com o INSS.
1: É, sempre bom a gente reforçar aqui. Central 135, você diz que aí do seu telefone 135, ou... o aplicativo Meu INSS, que também é possível baixar em qualquer plataforma, né, presidente?
0: Isso mesmo, e que tem um serviço específico lá, muito claro, onde o segurado pode ter certeza se a informação do pedido da prova de vida é verdade ou não.
1: Muito bem, nós conversamos com Ana Cristina Silveira, presidente do INSS. Muito obrigada, presidente, pela sua entrevista à Voz do Brasil.
0: Obrigada, e é importante dizer que não criem pânico. Se for possível, votem para fazer sua prova de vida, mas há outros meios também de fazer a comprovação.
1: A conta de luz virá sem cobrança extra em outubro.
2: Isso porque a bandeira tarifária será verde no próximo mês.
3: A conta de luz terá bandeira verde em outubro. Com isso, os consumidores não terão cobrança adicional da bandeira tarifária no próximo mês. A mudança da bandeira amarela para verde foi confirmada pela Agência Nacional de Energia Elétrica, a ANEEL. Segundo a agência, o aumento das chuvas nas regiões sul e sudeste ajudou a estabilizar o nível dos reservatórios das hidrelétricas. Com condições mais favoráveis para a geração de energia, será possível reduzir o uso de fontes mais caras, como as usinas termoelétricas. O sistema de bandeiras tarifárias indica, mês a mês, as condições e os custos da geração de energia no país. Na bandeira verde, não há acréscimo na conta de luz. Entenda como funcionam as bandeiras em gov.br/ANEEL. Thaísa Vitória para a Voz do Brasil.
1: Cerca de 2.500 indígenas Yanomami em Roraima recebem até amanhã médicos especialistas do Ministério da Saúde sem precisarem buscar atendimento nos centros urbanos.
2: A expedição do SUS no Polo Base Surucucu realiza procedimentos entre exames e consultas nas áreas de pediatria, clínica médica e saúde da mulher.
1: Os atendimentos priorizam crianças com desnutrição e problemas respiratórios, além de gestantes, idosos com doenças crônicas e casos graves de malária nas mais de 30 comunidades da região.
2: Os serviços são oferecidos no Centro de Referência em Saúde Indígena Chapori Yanomami e nas áreas de difícil acesso.
1: A secretária de Saúde Indígena do Ministério da Saúde, Lucinha Tremembé, destaca a importância da nova expedição.
4: A ida dos especialistas para dentro do território é de suma importância para que mitigamos e chegamos aí a uma redução considerável de tempo de espera e com isso a redução de óbitos por causas evitáveis.
5: Dicas do Enem.
6: Oi, meu nome é Larissa Ferreira e a minha pergunta é: quantas redações eu devo treinar por mês?
7: Sobre redação, quem vai responder é o professor José Aguilera.
8: Você fazendo uma redação por semana, a cada 15 dias, em que você dialogue com um professor, com uma professora, que você reescreva a partir dos erros, limites, desvios que foram encontrados, está de bom tamanho. Escrever semanalmente é bom. Eu recomendaria, inclusive, para que se você tem aí alguma limitação, um desafio para a escrita, se permita escrever pelo menos diariamente um parágrafo num caderninho seu, como foi o seu dia. Escreva um parágrafo somente dizendo: hoje o meu dia foi assim. Neste dia, observei tais coisas. O meu destaque para esse dia, escreva um parágrafo pelo menos por dia para que você exercite a disciplina do parar, pensar e escrever.
7: É isso aí. Se prepare e acompanhe as nossas dicas toda terça-feira aqui na Voz do Brasil e também na radiogov.ebc.com.br.
2: Instituições interessadas em apresentar projetos pela Lei de Incentivo ao Esporte vão ter até o dia 18 de outubro para apresentarem as propostas.
1: Os detalhes vamos ouvir agora na reportagem de Cleide Lopes.
9: A Lei de Incentivo ao Esporte permite que pessoas físicas e empresas destinem parte do imposto de renda devido para financiar projetos esportivos e paradesportivos. São projetos como o do Instituto Reação, no Rio de Janeiro, fundado há mais de duas décadas pelo judoca e medalhista olímpico Flávio Canto.
10: Resolvi dar aula de judô sem saber ainda do alcance, da força, e fui percebendo rapidamente que era muito poderoso. O Reação hoje está em 10 polos, está em 5 estados. estados e a nossa missão é gerar impacto real, né? Todo aluno que está lá tem uma estrutura de transformação robusta dentro e fora do tatame, né? Em sala de aula e no tatame. E a lei de incentivo, quando aparece, muda muito o patamar do que a gente faz.
9: Os projetos atendem crianças, adolescentes e adultos de todo o país. E aqueles voltados à inclusão social recebem um incentivo maior, como explica o diretor de Programas de Políticas ao Esporte do Ministério do Esporte, Frederico Costa da Silva.
11: Nós temos na própria lei uma possibilidade que aumenta a restituição do imposto de renda, que chega a 2% para a pessoa jurídica. Pode chegar a 4% se for em área de vulnerabilidade social. Então, isso é uma maneira de incentivar, como a própria lei diz, as entidades a aportarem naquilo.
9: No ano passado, foram apresentados mais de 5.600 projetos e está aberto até o dia 18 de outubro o prazo para que organizações sem fins lucrativos e pessoas físicas e jurídicas de natureza esportiva escrevam propostas para garantir recursos da Lei de Incentivo ao Esporte em 2027. As entidades proponentes deverão se cadastrar previamente no Sistema de Leis de Incentivo, plataforma digital do Ministério do Esporte. Reportagem Cleide Lopes.
2: No momento da inscrição, é preciso observar os requisitos e as orientações disponíveis no sistema e apresentar corretamente a documentação exigida.
12: Para mais informações, acesse gov.br/esporte e clique na aba Ações e Programas.
2: Quem vai fazer a reaplicação do Exame Nacional para a Certificação de Competências de Jovens e Adultos, o Enseja, de 2026, já pode consultar o local da prova.
12: O Enseja é gratuito e voltado a jovens e adultos que não concluíram o ensino fundamental ou médio na idade adequada.
2: Para quem busca a certificação do ensino fundamental, o exame será no dia 6 de outubro. Já para o ensino médio, a reaplicação acontece no dia 7.
12: Os locais estão disponíveis no cartão de confirmação de inscrição no sistema Enseja.
2: A partir de amanhã, as vigilâncias sanitárias de todo o país vão ter novas funcionalidades no Sistema Nacional de Controle de Receituários.
12: Entre as mudanças está a atribuição de numerações destinadas às notificações de receita eletrônica.
2: Outra novidade será a possibilidade de atribuir no Sistema Nacional de Controle de Receituários numerações destinadas à emissão de notificações de receitas eletrônicas.
12: Mas os usuários devem estar vinculados à instituição no cadastro da Anvisa.
2: Mais informações você encontra em gov.br/Anvisa.
12: E essas foram as notícias do governo federal.
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2: Fique agora com as notícias do Poder Judiciário e do Congresso Nacional. Boa noite.
12: Boa noite, até amanhã.

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1: Você vai ouvir agora notícias do Poder Judiciário.
2: O Conselho Nacional de Justiça apresenta medidas para ampliar a segurança e a transparência dos precatórios.
3: Grupo de trabalho sobre modernização do sistema de justiça avança para análise de propostas.
2: Justiça do Trabalho condena a empresa de agrotóxicos por assédio eleitoral.
3: Boa noite, eu sou Marcela Luiz.
2: E eu sou Walter Lima.
3: Ao completar um ano como presidente do Supremo Tribunal Federal e do Conselho Nacional de Justiça nesta terça-feira, o ministro Edson Fachin apresentou diversas providências que têm sido adotadas para a construção da Política Nacional para o Tratamento Adequado dos Precatórios.
2: As medidas foram apresentadas durante a sessão do CNJ. A Micela Alves.
4: O objetivo de todas as medidas anunciadas é dar mais segurança, transparência e rastreabilidade aos créditos judiciais. Entre os feitos, Fachin destacou o lançamento da calculadora do cidadão de precatórios.
5: E uma calculadora de precatórios, que permitirá a qualquer pessoa conhecer o valor atualizado de seu crédito. Em novembro, será a vez do Painel Nacional de Dados, reunindo pela primeira vez informações sobre os precatórios de todo o Brasil.
4: O trabalho inclui diálogo com o Banco Central do Brasil, a Comissão de Valores Mobiliários e a Advocacia Geral da União.
3: O Grupo de Trabalho sobre Modernização do Sistema de Justiça realizou reunião no Supremo Tribunal Federal para consolidação das propostas recebidas.
2: O presidente do Supremo, ministro Edson Fachin, criou a comissão para formular propostas estruturais de curto, médio e longo prazo. Marcelo Della Libera.
6: O processo de participação social recebeu contribuições de 87 instituições, com centenas de propostas, como destaca o presidente do grupo de trabalho, Fernando Facuri Scaffi.
7: São centenas de propostas, porque vários grupos desdobraram aquilo em todos os itens aqui colocados, todos.
6: Entre as propostas apresentadas está o tema da inteligência artificial, como destaca o relator do grupo de trabalho, Neide Barros Belo Filho.
8: A outra gama de propostas foi a que gerou talvez mais discussão da última vez, talvez seja mais nova verdadeira delas, giram em torno de inteligência artificial e as plataformas eletrônicas também.
6: Os 6 subgrupos terão até 13 de outubro para organizar os trabalhos, discutir e votar as propostas sob sua responsabilidade.
3: Uma empresa de agrotóxicos foi condenada ao pagamento de indenização de R$100 mil por danos morais coletivos.
2: A condenação é referente a práticas configuradas como assédio eleitoral durante as eleições presidenciais de 2022. A decisão é da Justiça do Trabalho em Minas Gerais. Breno Perrucci.
9: De acordo com a ação ajuizada pelo Ministério Público do Trabalho, a empresa coagiu empregados a votarem em um candidato específico, sob ameaça de perda de emprego e com promessas de vantagens, como o 14º salário. Além da indenização, a decisão obriga a empresa a evitar qualquer prática irregular, sob pena de multa.
3: O STJ marcou datas para julgamento em sessões virtuais dos primeiros casos que serão submetidos ao chamado filtro da relevância da questão federal.
2: Os julgamentos deverão ocorrer de 30 de setembro, a partir das 11h30 da manhã, até 7 de outubro. Fátima Uchoa.
10: O ministro Sérgio Cuquina, presidente da Comissão Gestora de Precedentes, Jurisprudência e Ações Coletivas, incluiu as demandas na pauta das 3 sessões especializadas do STJ. As partes e os procuradores poderão acompanhar as votações em tempo real. Em regra, a relevância da questão federal será analisada em sessão virtual e, se ela for reconhecida, os pedidos principais dos casos serão julgados depois em sessão presencial. Vale destacar que, embora todo o processo seja importante e mereça a atenção da Justiça, o papel do STJ é definir entendimentos que ultrapassem os interesses individuais das partes, como prevê o filtro da relevância.
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3: Uma boa noite.
2: E até amanhã.
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0: Eu sou Humberto Pinheiro e estes são os destaques de hoje do Jornal do Senado, que começa agora. Proposta cria o LGBTicídio e prevê pena de até 40 anos de prisão. Acesso de idosos a tecnologias para melhorar saúde mental aguarda votação na CDH. Consultor legislativo analisa causas de abstenção maior na votação para senador. Boa noite. Uma proposta recém-apresentada no Senado tipifica homicídios motivados por discriminação contra pessoas LGBTQIAPN+. O texto torna LGBTicídio crime hediondo e agrava penas para outras formas de violência. Repórter Pedro Pincer.
1: Um novo projeto no Senado cria o crime autônomo de LGBTicídio. A proposta define o delito como homicídio motivado por discriminação relacionada à orientação sexual, à identidade ou expressão de gênero, ou às características sexuais da vítima, reais ou presumidas, e prevê pena de reclusão de 20 a 40 anos. O projeto também propõe incluir o LGBTicídio no rol de crimes hediondos e alterar o Código Penal, a Lei das Contravenções Penais e a Lei Antirracismo. O senador Paulo Paim, do PT do Rio Grande do Sul, destacou os dados da violência contra essa população no Brasil.
2: Essa escalada de violência, agressão, morte, assassinatos, representa uma violação sistemática dos direitos fundamentais. A vida tem que estar sempre em primeiro lugar. A vida, a dignidade, a liberdade, a segurança. Garantir que o Estado deve assegurar a todos. E a evidência é que não estamos diante de ocorrências isoladas.
1: Dados do 20º Anuário Brasileiro de Segurança Pública referentes a 2025 registram 3.481 ocorrências de racismo por homofobia ou transfobia, alta de 35,6% em relação ao ano anterior.
0: A Comissão de Direitos Humanos pode votar projeto que garante o acesso a tecnologias para preservar a saúde mental e intelectual da pessoa idosa. Repórter Patrícia Oliveira.
3: A proposta leva em conta o acelerado envelhecimento da população e o aumento da doença de Alzheimer e de transtornos como a depressão. Além de auxiliar a saúde mental, o projeto também prevê a capacitação no uso dessas tecnologias para a estimulação intelectual por meio de aplicativos e ferramentas digitais que exercitam funções mentais. Com a inclusão digital, os idosos vão poder ainda ampliar o acesso aos serviços de saúde por teleatendimento e monitoramento remoto, além de reduzir o isolamento social, como destacou a senadora doutora Eudócia do PSDB de Alagoas.
4: Ao estimular autonomia, participação social e aprendizado contínuo, elementos essenciais para o envelhecimento ativo e saudável.
3: De acordo com o IBGE, o Brasil tem cerca de 9.700.000 pessoas com 70 anos ou mais.
0: A Comissão de Assuntos Econômicos pode votar uma proposta que destina a renda de um concurso de loteria por ano ao Fundo Nacional para Calamidades Públicas. O texto também determina que os recursos reforcem a preparação de estados e municípios para enfrentar desastres naturais e eventos climáticos extremos. Repórter Marcela Cunha.
5: O projeto do senador Fernando Dueire, do PSD de Pernambuco, prevê que a renda líquida de um concurso anual de loterias seja destinada ao Fundo Nacional para Calamidades Públicas, Proteção e Defesa Civil, o FUNCAP. O valor corresponde ao que restar da arrecadação depois do pagamento dos prêmios, do imposto de renda sobre as premiações e dos custos de manutenção da loteria. Dueire afirma que o reforço no fundo pode ajudar estados e municípios a se prepararem para eventos extremos.
6: Os recursos permitirão que estados e municípios se preparem melhor para os desastres naturais, investindo em infraestrutura resiliente e em sistemas de alerta.
5: Na Comissão de Assuntos Econômicos, o relator, senador Hamilton Mourão, do Republicanos do Rio Grande do Sul, recomenda a aprovação do projeto com as mudanças feitas pela Comissão de Infraestrutura, entre elas, a que garante que a nova destinação não reduz os valores dos fundos que já recebem recursos dessas loterias.
0: Está na Comissão de Educação uma proposta que inclui nos projetos pedagógicos das escolas o atendimento adaptado para alunos com deficiência ou com necessidades específicas. De acordo com o texto, as escolas também deverão prever a institucionalização do atendimento educacional especializado, que é o conjunto de estratégias para eliminar barreiras que dificultam a aprendizagem. O objetivo da iniciativa é permitir que o ensino seja adaptado às características e necessidades dos estudantes, favorecendo a participação e o aprendizado em igualdade de condições. A medida já recebeu aval da Comissão de Direitos Humanos, onde teve parecer favorável do senador Flávio Arnes, do PSB do Paraná. Na ocasião, o relatório foi lido pela senadora Damaris Alves, do Republicanos do Distrito Federal. Ela destacou que os projetos pedagógicos das instituições de ensino devem incluir as flexibilizações necessárias, levando em consideração as particularidades dos estudantes.
7: Que o projeto pedagógico da escola deverá contemplar a flexibilização dos currículos, das metodologias, dos recursos educativos e dos processos avaliativos diferenciados.
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0: A taxa de votos brancos, nulos e abstenções nas eleições para o Senado costuma ser significativamente maior do que na disputa pela Câmara dos Deputados. Nas eleições de 2022, por exemplo, a soma de brancos e nulos para o Senado atingiu 18,7%, quase o dobro da registrada para os deputados federais. As informações com o repórter Douglas Castilho.
11: Enquanto a Câmara é eleita pelo sistema proporcional, com muitos candidatos em disputa e números de registro parecidos, o Senado adota o sistema majoritário, com menos candidatos, números muito diferentes e, por isso, uma digitação errada pode levar ao voto nulo mais facilmente. O consultor legislativo do Senado, João Trindade, ainda chamou a atenção para outro ponto, a falta de compreensão sobre a forma específica de renovação do Senado.
12: A gente tem um problema até de educação política mesmo do cidadão. Muita gente nem entende essa alternância de que numa eleição a gente elege um senador, na eleição seguinte elege dois senadores. Tem muita gente que descobre que tem um segundo voto para o Senado lá na hora.
11: A melhor dica é levar a cola com os números dos candidatos anotados e na ordem em que aparecerão na urna. Deputado federal, deputado estadual ou distrital, senador 1, senador 2, governador e presidente.
0: Hoje, 29 de setembro, é o Dia Mundial do Coração. A data incentiva a prevenção de doenças cardiovasculares. O Senado tem projetos de lei que tentam reduzir o índice dessas doenças. A reportagem é de Márcio Maturana.
13: Uma em cada três pessoas morre de doença cardíaca. Por isso, 29 de setembro é o Dia Mundial do Coração. O Senado analisa projetos de lei que podem contribuir para diminuir essas estatísticas. Na Comissão de Assuntos Sociais, está em discussão uma proposta que cria a Política Nacional de Prevenção e Controle das Doenças Cardiovasculares, no SUS. O texto é relatado pelo senador Dr. Irã, do PP de Roraima, que defende rapidez na aprovação.
14: É do interesse da sociedade, é do interesse do povo brasileiro, principalmente o povo que utiliza o nosso Sistema Único de Saúde, que é o nosso maior patrimônio em termos de saúde no país e o maior do mundo.
13: A comissão analisa também outro projeto que busca a proteção de grupos vulneráveis, como idosos, e pode reduzir o risco de eventos cardiovasculares agudos associados a infecções.
0: Com trabalhos técnicos de Eliseu Caires, o Jornal do Senado fica por aqui. Acompanhe agora as notícias da Câmara dos Deputados. Boa noite e até amanhã.
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15: Câmara inclui abandono afetivo como regra para definir pensão alimentícia.
16: Frente da Saúde Mental lança guia para a regulamentação do ECA digital.
17: Relatório identifica 500 bilhões de reais em prejuízo anual com a pirataria.
16: Boa noite. Relatório apresentado na Câmara apontou o prejuízo de 500 bilhões de reais por ano com a pirataria. O texto também sugere a criação de uma agência antimáfia, como informa o repórter José Carlos Oliveira.
18: A Comissão Externa sobre Atos de Pirataria e Agenda Brasil Legal aprovou o relatório parcial do deputado Júlio Lopes, do PP do Rio de Janeiro. O texto consolida denúncias apuradas nas audiências públicas e sugere propostas legislativas de combate mais efetivo à pirataria, contrabando, descaminho, sonegação fiscal e contrafação, ou seja, imitação ou cópia não autorizada. Segundo o relator, essas práticas provocam prejuízo anual de cerca de 500 bilhões de reais, considerando as perdas dos setores econômicos e a evasão tributária.
19: O que se consolidou no país nos últimos anos é uma economia subterrânea bilionária, altamente sofisticada, intrinsecamente articulada, com engrenagens do crime organizado transnacional, das facções armadas e das milícias territoriais.
18: O deputado identificou um processo de canibalização do mercado formal no Brasil por meio do controle territorial exercido por criminosos sobre a distribuição compulsória de botijões de gás e de serviços clandestinos de telecomunicações, a adulteração e o furto de combustíveis, o contrabando de cigarros e defensivos agrícolas, o desvio de energia elétrica, a invasão de plataformas de comércio eletrônico por produtos copiados e medicamentos falsificados. Para reverter esse quadro, Júlio Lopes defendeu transformação estrutural na capacidade de fiscalização do Estado, com investimento maciço em inteligência artificial, rastreabilidade de produtos, modernização do marco aduaneiro e urgente responsabilização dos intermediários digitais e marketplaces. O relatório é acompanhado de 3 proposições legislativas da Comissão Externa. Uma delas altera a Constituição para criar a Autoridade Nacional de Enfrentamento às Organizações Criminosas. Lopes a chamou de agência antimáfia.
19: Essa ação da ação antimáfia visa identificar exatamente aqueles que estruturam dentro do setor organizado o fornecimento e a sobrevivência de verdadeiras máfias em setores importantes como o do gás no Brasil.
18: Um projeto de lei cria o SINEOC, Sistema Nacional de Enfrentamento às Organizações Criminosas, com foco na articulação de vários órgãos públicos. O deputado garantiu que o sistema proposto não se choca com os já existentes, como o Sistema Único de Segurança Pública e a Estratégia Nacional de Combate à Corrupção e à Lavagem de Dinheiro.
19: O SINEOC não pretende substituir a mecanismos já consolidados. Seu propósito é diverso. É qualificar a articulação estratégica voltada especificamente à asfixia patrimonial, financeira e logística das organizações criminosas. A investigação de sua infiltração em mercados regulados, a cooperação internacional em caso de projeção transnacional.
18: O terceiro projeto da comissão reforça o combate à pirataria no comércio eletrônico e a pena em caso de violação de direitos de propriedade intelectual.
19: Queremos que haja imediato perdimento das mercadorias a fim de dar celeridade a esse procedimento.
18: Júlio Lopes explicou ter optado pelo relatório parcial porque outras sugestões vão depender da configuração do governo eleito em outubro. Após a aprovação do relatório, foi lançado o Movimento Brasil Legal, também com foco no combate à pirataria. A comissão ainda aprovou requerimento para futuro debate sobre os impactos da publicidade de apostas online e de jogos de azar veiculada por plataformas de redes sociais e big techs. Da Rádio Câmara de Brasília, José Carlos Oliveira.
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8: Transportes.
15: Covatti Filho, do PP do Rio Grande do Sul, defende a proposta de emenda à Constituição que limita o valor do IPVA a 1% do preço de mercado do veículo. O texto também muda a base da forma de cálculo do imposto, que passa a considerar o peso de fábrica do automóvel.
16: A PEC, apoiada por Kovács Filho, ainda prevê a possibilidade de os estados concederem descontos no IPVA para veículos menos poluentes. A mudança busca tornar a cobrança mais previsível com base nas características físicas dos automóveis, em vez de considerar apenas o valor de mercado.
15: Projetos de Guilherme Uchoa, do PSD de Pernambuco, exige que veículos oficiais da administração pública passem por regularização antes de serem leiloados. A medida estabelece a checagem obrigatória do Renavam e da base de índice nacional antes da transferência.
16: De acordo com Guilherme Uchoa, os órgãos públicos devem responder por problemas ocultos que impeçam o licenciamento pelo comprador. Para o deputado, a exigência protege o cidadão contra fraudes e impede o leilão de veículos oficiais com irregularidades graves.
8: Agricultura.
15: Luciano Amaral, do PSD de Alagoas, apoia projeto que incentiva a plantação de hortas urbanas e a compra pública de alimentos produzidos perto dos locais de consumo. Relator na Comissão de Agricultura, ele aponta que a produção pode reduzir os custos de abastecimento.
16: Luciano Amaral afirma que a medida também pode ampliar a oferta de alimentos frescos, gerando renda em regiões que ainda dependem do transporte por longas distâncias. O parecer do congressista sugere a retirada do prazo de 180 dias para a regulamentação da futura lei.
15: Ricardo Salles, do Novo, de São Paulo, defende projeto que proíbe os conselhos profissionais de cobrarem anuidades de empresas cuja atividade principal não seja privativa de profissão regulamentada. Segundo o deputado, a medida beneficia agroindústrias, produtores rurais e construtoras que contratam técnicos habilitados.
16: A proposta também anula autuações, multas e processos administrativos em andamento que estejam em desacordo com as novas regras. Ricardo Salles argumenta que a cobrança atual gera custos duplicados e indevidos para o setor produtivo.
8: Educação.
15: Emanuel Pinheiro Neto, do PSD de Mato Grosso, apresentou projeto que inclui estudantes com dislexia entre os beneficiários da educação especial. A proposta altera a Lei de Diretrizes e Bases da Educação para assegurar o reconhecimento desses alunos em programas de ensino especializado.
16: Emanuel Pinheiro Neto explica que, embora a legislação já preveja acompanhamento, alunos com dislexia ainda não são reconhecidos como público da educação especial. Ele argumenta que a matéria busca corrigir essa diferença para que as escolas recebam recursos específicos.
15: Tetinha, do PL do Maranhão, é autora de projeto que reconhece o festejo de São Raimundo Nonato dos Mundus, em Vargem Grande, como manifestação da cultura nacional. Realizada todos os anos em agosto, a celebração reúne romeiros em missas, novenas e procissões.
16: Tetinha argumenta que a festa preserva tradições transmitidas entre gerações, fortalecendo a identidade cultural do Maranhão. A deputada ressalta que a celebração também movimenta o turismo religioso e o comércio local.
8: Saúde.
15: A Frente Parlamentar para a Promoção da Saúde Mental lançou um guia para a regulamentação do ECA digital. A repórter Silvia Munhato traz mais detalhes sobre a iniciativa.
20: O Instituto de Estudos para Políticas de Saúde, o IEPS, o juntou Iniciativa Brasileira de Saúde Mental de Crianças e Adolescentes e a Frente Parlamentar Mista para a Promoção da Saúde Mental lançaram o guia A Gente Usa, A Gente Decide. O guia pretende apoiar a implementação do ECA digital a partir da experiência do usuário jovem. Foram ouvidos jovens de várias regiões do país que construíram 14 recomendações para a regulamentação da lei, como explicou o presidente da Frente Parlamentar, deputado Pedro Campos, do PSB de Pernambuco.
21: Por isso, o guia A Gente Usa, A Gente Decide é fundamental para que nós possamos falar com os tomadores de decisão, com aqueles que estão escrevendo os decretos, implementando a legislação na prática e colocar a perspectiva das juventudes nesse processo. E que a gente possa sempre garantir que o espaço digital seja um espaço de garantia de saúde mental, de promoção da saúde mental dos jovens e não um espaço de adoecimento dessas populações.
20: Entre as recomendações do guia estão a segurança por idade e supervisão parental, o controle efetivo de tempo de uso, o uso de algoritmos orientados ao bem-estar e a proteção contra padrões irreais de aparência. O guia A Gente Usa, A Gente Decide pode ser encontrado na página ieps.org.br. Da Rádio Câmara de Brasília, Silvia Minhato.
16: Carlos Sampaio, do PSD de São Paulo, quer instituir o marco legal da reprodução humana assistida. O projeto regulamenta procedimentos como a fertilização in vitro e a cessão temporária do útero, fixando a idade limite de 50 anos para gestantes e proibindo a comercialização de embriões.
15: Carlos Sampaio acredita que a falta de uma legislação específica sobre a medicina reprodutiva gera insegurança jurídica e sobrecarrega os tribunais. Ele acrescenta ainda que o texto autoriza a reprodução pós-morte mediante autorização expressa do falecido.
16: Alice Portugal, do PCdoB da Bahia, é autora de projeto que criminaliza a divulgação de notícias falsas sobre vacinas. Segundo a deputada, a medida busca combater a desinformação e proteger a população de doenças preveníveis por imunização.
1: Com tanta fake news sobre vacina, era necessário fazer um alerta à sociedade brasileira que não vacinar pode trazer de volta males que haviam sido exterminados do Brasil. Agora, por exemplo, estamos tendo vários casos de sarampo em São Paulo. E o sarampo havia sumido do nosso mapa de infecções, das chamadas doenças tropicais. Também poliomielite. Então não é possível você achar que vai ter novamente uma geração de pessoas sequeladas com deficiência por conta de um vírus terrível que pode matar e que com uma simples gota sublingual você consegue impedir que o ser humano desenvolva deficiências físicas.
15: O texto de Alice Portugal prevê detenção de 1 mês a 1 ano e multa para quem divulgar notícias falsas sobre vacinas previstas nos programas públicos de imunização. A proposta está em análise na Comissão de Constituição e Justiça da Câmara.
8: Segurança Pública.
16: Célio Studart, do PSD do Ceará, apresentou o projeto que proíbe a publicidade e a promoção de plataformas de conteúdo sexual e de acompanhantes em locais públicos. A restrição abrange vias públicas, transporte coletivo, praças, parques e eventos culturais e esportivos.
15: A proposta também proíbe que clubes, ligas e entidades esportivas tenham contratos de patrocínio com esse tipo de site. Na avaliação do deputado, a medida protege crianças e adolescentes da exposição precoce a conteúdos adultos em ambiente público.
16: Simone Marqueto, do PP de São Paulo, apresentou o projeto que obriga emissoras de televisão a divulgar gratuitamente informações sobre pessoas desaparecidas. Pela proposta, familiares ou representantes legais poderão solicitar a veiculação, que deverá começar em até 48 horas após a entrega do boletim de ocorrência.
15: Simone Marqueto considera que a televisão pode ampliar o alcance das buscas. O projeto também prevê a divulgação da foto do local do desaparecimento e de canais oficiais para contato em horários de ampla audiência.
16: Projeto de Antônia Lúcia, do MDB do Acre, autoriza o uso de mecanismos de choque elétrico não letal em tornozeleiras eletrônicas usadas por agressores enquadrados na Lei Maria da Penha. A deputada explica que o dispositivo seria acionado caso o agressor descumprisse a medida protetiva.
15: Pela proposta, o choque seria aplicado de forma gradual, podendo chegar à incapacitação física temporária em caso de insistência. Para Antônia Lúcia, a medida reduz a vulnerabilidade da vítima e pode evitar feminicídios.
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8: Justiça.
16: A Câmara aprovou uma proposta que coloca o abandono afetivo como regra para definir pensão alimentícia. A repórter Kate Nayane tem os detalhes.
3: A Câmara dos Deputados aprovou o projeto de lei que estabelece o abandono afetivo entre os critérios para definir o valor da pensão alimentícia de filhos com até 18 anos. A proposta altera o Código Civil para definir que o valor da pensão deve considerar a sobrecarga física e mental de quem tem a guarda da criança ou adolescente, caso seja comprovado o abandono afetivo por parte do pai ou da mãe. A relatora do projeto, deputada Laura Carneiro, do PSD do Rio de Janeiro, explica os diversos danos causados pelo abandono. No adulto responsável pela guarda do menor, pode gerar sobrecarga física e mental, capaz de afetar, inclusive, a capacidade de prover as necessidades da criança ou do adolescente. Já nos filhos, o abandono afetivo pode causar problemas de autoestima, ansiedade, depressão e dificuldades para estabelecer relacionamentos saudáveis. O texto aprovado mantém os critérios já existentes entre a necessidade de quem recebe e a possibilidade de quem paga. Ou seja, tanto as necessidades do filho quanto as possibilidades financeiras do genitor que paga a pensão devem ser consideradas. A proposta que estabelece o abandono afetivo entre os critérios para definir o valor da pensão alimentícia segue para análise no Senado. Da Rádio Câmara de Brasília, Kate Nayane.
15: Lúcio Moschini, do PL de Rondônia, propõe a reunião obrigatória de processos que discutam usucapião, posse ou propriedade referentes a um mesmo imóvel. A proposta determina que esses feitos sejam julgados conjuntamente, exceto para ações que já tenham sentença.
16: Lúcio Moschini frisa que a medida evita decisões judiciais conflitantes e garante segurança jurídica em disputas imobiliárias. Nos casos em que a junção não for possível por questões de competência, o texto estabelece que as ações correlatas fiquem suspensas até o julgamento da questão principal.
15: Luciano Amaral, do PSD de Alagoas, pede esclarecimentos ao Ministério da Justiça sobre interlocuções entre a empresa de investimento esportivo SME e membros do Conselho Administrativo de Defesa Econômica. Ele quer investigar se houve tentativa de reverter uma punição antitruste.
16: Luciano Amaral afirma que o presidente da empresa enviou e-mails a clubes de futebol sugerindo proximidade com o CAD. O parlamentar ressalta que a apuração é indispensável para preservar a transparência e resguardar a imagem de imparcialidade do órgão regulador.
15: Daniel Agrobon, do PSD de Goiás, é autor de projeto que permite aos cidadãos bloquear preventivamente seu CPF contra a contratação de empréstimos ou abertura de contas. A proposta garante ao consumidor o direito de ativar e desativar o bloqueio, seja por modalidade, limite de valor ou período determinado.
16: Daniel Agrobon argumenta que a medida dá mais autonomia ao cidadão para se proteger das fraudes digitais. Ele acrescenta que caso os bancos descumpram a restrição imposta pelo titular do CPF e efetuem uma operação indevida, devem devolver em dobro o valor do prejuízo causado.
8: Política.
15: Eli Borges, do Republicanos, do Tocantins, elogia a atuação da Frente Parlamentar Evangélica na Câmara. O deputado comenta que o grupo atuou em pautas relacionadas à liberdade religiosa, à educação e à defesa da família.
4: Nós retiramos em todos os momentos a doutrinação ideológica nas escolas. Nós conseguimos garantir, nos termos da lei, ampliar esta segurança para que a liberdade religiosa não fosse confrontada por alguma decisão judicial. Nós conseguimos evoluir nas questões orçamentárias do governo, que vinham com recursos, por exemplo, para uma criança mudar de sexo aos 8 anos de idade, e garantido isso pelo recurso do SUS.
16: Eli Borges cita ainda a ampliação da imunidade tributária para igrejas e a atuação da frente contra propostas relacionadas ao aborto e a mudanças nas regras sobre a autoridade dos pais na educação dos filhos. Ele acredita que essas ações fortaleceram os valores defendidos pela bancada evangélica.
15: Termina agora o jornal Câmara dos Deputados, produzido pela Rádio Câmara, com trabalhos técnicos de Wellington Teles e apresentação de Luciana Vieira e Val Monteiro. Boa noite.
16: A Voz do Brasil volta amanhã. Uma boa noite para você.
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0: contigo, Alex Bono aqui na área, vambora.
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0: Pra começar tem Natanzinho.

0: Roseira, pra fechar essa sequência grande e pra liberar agora aquele break rapidinho, pra logo na sequência atender o seu pedido musical. Capricha e manda pra nós. É o Você no Comando, aqui na número 1.
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2: E aí, já gravou o seu pedido?
3: Vamos mandar um salve aqui pra esse companheiro de viagem, né? Vai dando aquela carona aí, não cobra nada, né, Fábio? Obrigado pela companhia. Cadê?
4: É, estou por cá, hein? Tô te ouvindo, hein?
3: Aí sim, hein?
4: Quase chegando no Espírito Santo.
3: Já para de falar o S.
4: E como sempre, ouvindo a Litoral e ouvindo meu melhor amigo.
3: Pô, que demais, Fabião, tamo junto, que
4: louco,
3: legal. Que legal.
4: Predileto,
3: ah, para, assim a gente fica tímido.
4: Com dois N.
3: Ó, beijo, vai com cuidado, hein? Vem com cuidado que ainda tem muita estrada, mano.
5: Boa noite, Alex.
3: Fala, Belezinha.
5: Meu amor.
3: Ô, linda.
5: Tudo. Oh,
3: que isso, olha lá. Amei, amei.
5: Aqui, eu não comando depois, der, né, tempo, né?
3: Vai já.
5: Eu queria ver aquela música, olhar 43 com RPM.
3: Vai.
5: Ok? Eu queria pra todos os ouvintes da número 1, 102.3, Vitral. E pra todo... O pessoal do grupo do Zuber Cube.
3: Tá fazendo, okay? Sucesso, hein?
5: Tá bombando.
3: Tô vendo.

0: Boa, Clássica! Cadê a Alô? Cadê a Alô antes de atender pedido, vai?
1: Fala, Alex, beleza? Aqui é o Thiago.
0: Fala, Thiagão.
1: Boa. Manda um alô pra nós aí. Tamo aqui na luta. Vamos que vamos. Litoral, eu tô legal.
0: E tá na madruga aí, hein? Tá na madruga. Deve tá quase amanhecendo. Não, eu acho que são 4 horas, né? Tá certo. Salve aí, Thiagão. Tamo junto. Bom trabalho. Quem vai agora do pedido é o Jonathan, vai, meu amigo.
2: Boa noite, Lex Bona, aqui dentro de Carapibus, ligado no eleitoral. E já que tu não comando, toca aí, Legião Urbana, tempo perdido.
0: Pra já.

0: Legião Urbana. Agora vamos virar pro pagodinho litoral. Pode ser? Pode ser? Então tá. Você no comando aqui na litoral. Aí o teu pedido. Cadê? Fala, Adriano. Dá o play nela, vai.
1: Boa noite, boa, amor.
0: Hello.
1: Tô aprendendo a fazer crochê,
0: que
1: viu?
0: Que linda. Parabéns, meu amor. Parabéns.
1: Primeiro as correntinhas, depois os crochê. Ah, tô aprendendo a fazer crochê.
0: Segue nessa,
1: já
0: viu?
1: Já tô tendo com a moto pra mim de sorriso maroto dos antigos.
0: Pra já. Futuro prometido é escolhida.

0: Hoje eu tô que tô, hein? Vamos pra mais um, pô. Vamos pra mais um. Fala, Luiz. Arrebentou no pedido, vai.
1: Boa noite, meu mano. Alex,
0: boas noites.
1: Olha eu aqui mais uma vez. Vambora, Luiz Fernando, do bairro de Santa Rita. Já que eu tô no comando, se eu puder, passa aquela música, A Cruz e a Espada. Renato Russo e Paulo Ricardo.
0: Demais, essa versão aqui, e tava pegando ao vivo, não, cara. É a versão gostosinha, sai daqui. Boa, Luiz, bom pedido. Curte aí.

Notícia pra fechar bem, hein? Vocês mandam muito bem. Agora 11:01, tô indo nessa. Alex Bono na área. Obrigado pela companhia, tá, turma? Até tardezinha da noite. Bem, nessa vibe daqui a pouquinho tem Litoral A2, tá? Então, obrigado pela companhia. Amanhã estamos aqui 6 horas. 6 da noite, né? Porque de manhã, só solzinha mesmo às 5 horas da manhã. Certo, Galinho? É isso, é isso. Com Deus, gente.

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situação melhor que essa é você mostrar a si mesmo que você é um vencedor. Você inspira vencedores, tipo nós, há 20 anos atrás. Muito louco, né?

0: Thiago André.
1: Você também é um vencedor, Gabriel Baiano. Obrigado pela parceria. Te amo. Força.
0: E ó.
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0: Porque são muitas mensagens agora. Aí fica assim, a minha plataforma. Mas ó, vou conseguir colocar aqui. É só ter mais um pouquinho de paciência. Vamos lá, ver se o Antônio fala. Fala, Antônio.
1: Olá, só, minha querida. Bom dia. Diretamente Cachorro Itaperim, Gato Preto, já na quarta-feira abençoada, mandando uma lupa pra Xena Moura e minha vida. Verinho do Pula Pula, Chibinha, Gil, Marcos Bob, Nando Júnior, Massi Pintor, Hugo Fugão de Lenha, Duramel, Zé Paulo Vinho, Aracuí, para Gigante, para Leomar Pacote, para Juninho Bracim, para Peixinho lá em Cantagalo, para Daniel, para Serginho do Posto Mola Aliança, para Demi da Oficina lá no bairro Aramara, para Coleiro de Tuiu, para a Turma de Una, Municeiro, Cachoeira Alta, São Vicente, Gruta, Tijuca, Lambari, Urupi, Marapé, o Mudil Bugu Cadeira Cativa, o Mudil minha família na Grande Vitória e o Mudil pessoal na Saúde aí na Grande Vitória e na Litoral. Eu tô muito legal nessa quarta-feira abençoada. Vamos pra cima, indo trabalhar, levando você de carona comigo.
0: Oba, vamos junto, Antônio. Vanja, bom dia, gatona.
2: Bom dia, sozinha. Ei. Bom trabalho, uma ótima quarta-feira. Bom dia a todo grupo Padre Cativa, para todos os ouvintes da semana. Você ninguém é só. Você é sozinha também, tá, meu amor. Eu beijo, fala já tá aí.
0: Beijo, bom dia. Espero que você esteja bem também. Tá, gatona? Bora dar um pulinho ali no litoral da Espanha, falar com Geucimar. Bom dia.
3: Bom dia, solzinha, sua linda. Hoje o sol não apareceu por aqui. Estamos aqui por Alicante, litoral da Espanha. Entendeu? E quero mandar um abraço forte para todos os aniversariantes, para parabenizar todos os aniversariantes do dia, que o mês de setembro acaba e outubro vai iniciar. E fé em Deus, com fé em Deus, tudo de bom para todos os ouvintes. Sol, um beijo, fica com Deus.
0: Valeu, Geucimar, um beijo. Ele mandou um vídeo na estrada, que coisa linda, adoro esses vídeos. Ele falou, dá parabéns, né? Para os aniversariantes. A Edneia Luz está trazendo aniversariante aqui, né, Edneia?
4: Bom dia, Sol. Bom dia a todos os ouvintes ligadinhos na Litoral. Passando aqui para desejar um feliz aniversário para minha neta Gabriela Soares, completando hoje 18 anos. Oh, que Deus possa sempre estar abençoando a sua vida e a sua caminhada. Beijão, valeu.
0: Valeu, parabéns, Gabriela Soares. Para os aniversariantes, a Edneia Luz está trazendo aniversariante aqui, né, Edneia?
4: Bom dia, Sol. Bom dia a todos os ouvintes ligadinhos na Litoral. Passando aqui para desejar um feliz aniversário para minha neta Gabriela Soares, completando hoje 18 anos. Oh, que Deus possa sempre estar abençoando a sua vida e a sua caminhada.

0: tivesse aqui um presentinho. É.
1: Ai,
0: e
1: que bom.
0: Me arrumando aqui pra dar as minhas aulinhas, né? Uhum. E na Litoral tô mais que legal. Um abraço pros amigos familiares, né? Ai, que maravilha, que gratificante, tá? Muito bom. Nem pra dar presente, não, mas é muito bom ver eles passando.
1: É bom, né?
0: Melhor ainda ver eles depois no asfalto dirigindo, dando tchau pra mim. Professora, professora. Oh, beijo.
1: Que legal. Eu ainda vou passar por essa experiência. Eu preciso tirar minha habilitação. Meu Deus do céu. Apenas você tá muito longe aí, né? Que você podia dar aula pra mim, né, Iris? Vamos ver se você estiver aqui em Vitória, hein? Um beijo pra você. É bom ganhar presente. Gente, ontem eu ganhei uma caixa de ovos do Léo. Léozinho trouxe pra mim. 180 ovos. Agora eu vou comer uns 40 ovos por dia pra dar conta daquela caixa toda. Obrigada, Léo. Bom dia.

0: Uma quarta-feira abençoado para todos meus amigos ligados na Litoral. Tô na Litoral, tô legal. É Uber, taxistas, lojas, farmácias. Pode ser ligado, Gabriel Ponto, ao final, só da Litoral. Um abraço, meu amigo Beto, tem gente vai pular pulo. Meu amigo Amélia, amiga Rebeca, meu amigo Alessio, minha amiga Laídes. Todos ligados na Litoral, de 0 a 100, para não esquecer ninguém. Um abraço para todos, cadeiras cativas já ligadas de norte a sul do Espírito Santo, só da Litoral. Tô na Litoral, eu tô legal.
1: Valeu, beijo, bom dia para você. Quem tá aqui também é o Genimar. Bom dia.
2: Bom dia, Sol. Aqui que fala é Genimar de Pitanga. Tô passando para desejar uma quarta-feira produtiva e abençoada para toda a família Litoral, para toda a família Cadeira Cativa, né? De AZ, para não esquecer de ninguém. É, para Vera do Pula Pula, para Ani Lopes, Helene Amara, Soninha, Rebeca Prachete, né? A Rosângela, o Toninho, o Reco, o Jumal, a Mauri, Estevinho, Zadar Neve, o Chachel e toda essa galera que está na escuta aí.
1: É muita gente. Beijo, Valdemir!
3: Ei, só, bom dia! Então, quartou, 30 de setembro, já vem outubro aí, né?
1: É, rapidinho.
3: Que Deus possa estar aí abençoando essa quarta-feira e continue com a gente aí, né?
1: Amém.
3: Beijo e abraço pro pessoal da Cadeira Cativa, especialmente pra você, Sol, minha filha Viva Carolina e minha mãe Nilva da Penha. Beijo, Litoral.
1: Um beijo, bora falar com ele. Marcelo, hein, Marcelo? Bom dia.
4: Bom dia, Sol. Bom dia, Rede Litoral. Aqui é o Marcelo de Linhares, mais conhecido como Marcelinho.
1: Marcelinho.
4: Sol, sua linda, faça uma música pra nós, se possível.
1: Qual?
4: De Chitãozinho e Chororó.
1: Ah, tá.
4: Por favor. Vamos pra luta, pro retalho real. Se não, o real não vem, né?
1: Com certeza. E os boletos chegam e o real não vem.

0: Boa sorte pra você.
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0: O João Valente já tá trabalhando, tem um solzinho por lá, tá quente, né, João? Ele só não falou de onde que é, mandou um vídeo. Ele tá lá com vaca, boi, cavalo, tocando os animais lá. Ei, João, fala aí.
1: Bom dia, sol.
0: Bom dia.
1: Né, o mundão tá feio, calorão. E nós estamos começando na luta, sol.
0: Valeu, um beijo. Depois você fala de onde que você é, tá bom? Quero saber. Beijo também pro Robson de Acaraípe, bom dia.
2: Bom dia, sol, bom dia a todos os amigos e ouvintes da Litoral, solzinho aqui, é o Robson de Acaraípe, passando aí para desejar um ótimo dia, ótima quarta-feira, grande abraço para a Verinha do Pula Pula, Soninha do André Carlone, Dani Lopes de Jacaraípe, Leomar de Linhares, enfim, todos os nossos amigos aí que estão sintonizados na Litoral, também para GG Gomes, locutora da Litoral Sul.
0: Beijo, GG.
2: Enfim, todos os amigos aí estão aí ligados na Litoral.
0: Valeu, um beijo pra você, Oséria.
3: Bom dia. Ei, Sol, bom dia. Sol, manda um beijo pra nossa amiga de trabalho aqui, Eliane, que está fazendo aniversário hoje. Parabéns, Eliane, que Deus abençoe sua vida sempre, tá? Beijo. Obrigada, Sol, bom trabalho. Oséria de Flechal.
0: Um beijo para todos vocês que trabalham aí na Estação do Pão e principalmente hoje para Eliane, que é aniversário dela. Deus te abençoe, te dê muita saúde sempre. Tá, gatona? Tem mais aniversariantes do dia hoje, hein? Tem muito aniversário ontem hoje, ó. Jailson é um deles. Parabéns.
4: Bom dia, sol. Aqui é Jailson, Norquins, morador com Nova Venécia, mora em Braço do Rio. Manda alô para nós aqui, trabalhar o controle caminhoneiro. Tô fazendo aniversário hoje, vamos também pra nós aí, Jailson, pra aniversário hoje, aniversário de hoje. Na Litoral, eu tô legal, manda música boa pra nós aí.
0: Pode deixar.
4: Uma que você tiver aí.
0: Tá, joia. Parabéns, Jailson, Deus te abençoe sempre. Tem mais aniversariantes, Duda Mel tá falando aqui, né, Duda? Bom dia.
5: Bom dia, sozinha, quem fala aqui é Duda Mel, quero mandar um bom dia especial, meu vizinho aqui no bairro Boa Vista, que é Jeito Mirim. Meu amigo Jefinho Leopoldino, que está fazendo aniversário hoje. Eu mando um bom dia especial para ele, do Damel. Um bom dia para os ouvintes da rádio de Linhares, Colatina, Grande Vitória, Cachumirim. Um bom dia para o Toninho, Vini Pula Pula, Plachete. Um bom dia para o Jerry Barros, Liga Zé Rita. Bom dia, do Damel, quarto.
0: Valeu, Duda. Beijo e parabéns, Jefinho. Tudo de bom para você.

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0: beijo pro seu esposo Vanderlei, Marcinha Brit de Resistência, Loiúsa Dir em Rio Novo do Sul. Bem apertado pro Brumate de Colatina, Zé Carlos da Inglaterra, Nani Lopes em Jacaraípe, Giovana do Alecrim, Elias Quartesani em Javaré, Divaldo Neves, Marcos Gobi, Cláudia Flor, Jefferson dos Drinks. E pra você?
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0: Previsão do tempo. A quarta-feira será de tempo estável em todo Espírito Santo, com a atuação de um sistema de alta pressão e ventos predominantes de norte, hein? O sol aparece entre poucas nuvens e não há previsão de chuva em nenhuma região. As temperaturas continuam elevadas.
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0: Se liga porque a Prefeitura de Nova Venécia, no noroeste do estado, ampliou os mutirões para entrega de próteses dentárias. Em setembro, mais de 60 pessoas receberam dentaduras, chegando a 450 beneficiários. A meta é entregar outras 250 próteses para atender as 700 pessoas cadastradas e zerar a fila ao fim do ano, tá? O investimento total na ação é cerca de 380 mil reais e novos mutirões ainda serão realizados.
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0: A canoagem está ganhando espaço em Linhares, no norte do Espírito Santo, cidade conhecida como Cidade das Águas. O município tem 69 lagoas e há cerca de 10 anos um grupo de moradores se reúne para remar na Lagoa Nova, na zona rural. Além de atividade física e lazer, os praticantes destacam o contato com a natureza e a convivência em grupo. A modalidade também pode ser praticada por pessoas de diferentes idades e por pessoas com deficiência. Ai, gente, eu vou falar sério, hein? Que vontade que eu tenho de fazer canoagem. Ainda vou fazer, eu não sei nadar, não. Mas eu sei que vai com colete, é seguro, eu ainda vou fazer. E aproveita, ó, faça você também.
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4: Não podia faltar uma coisa assim no pelo, né? Guilherminho, você canta essa pra Campo Grande? Simbora. Aliás, eu vou. Começa primeiro você.
5: Eu vou.
4: Depois eu vou.
5: Tudo bem, você que manda.

0: Bom dia, falando dia. Um bom dia especial para todo ouvinte. Meu netinho Maricinho Samuel, para Zete do Salão e também para as meninas da Bela Batata, que é a Jessica Sede, Fernanda Rodrigues, Vanusa Barbosa e Vanusa Rodrigues. Na Litoral, Tomás, que legal. Dinete Almeida, de Jessica Sede. Beijo.
1: Bom dia, amiga. Só o Matheus teve mais esquentou ontem, né? Pra caramba, né? Os dois esquentam de novo. No setor de na Litoral,
2: valeu, um beijo, Pedro Severo.
3: Salve, salve, família Litoral. Na Litoral, eu sou mais que legal, Pedro Severo pro carro. É sozinho, cara. Tem dó de você não, foi muito roubado, você vai levar. Rapaz, mas é bom, de vez em quando, mais cedinho, você vai comer os 40. Ah. É isso aí, bota pra Litoral. Abusão, Pedro Severo pro carro.
2: Valeu, Pedro. Pedro tá falando do Leozinho, que trouxe uma caixa com 180 ovos pra mim. É, ovo pra caramba, é muita proteína. E eu tô precisando, né? Eu malho, corro, né? Tem que ingerir proteína. Valeu, Pedro. Beijo, bom dia.
4: Fala, Sol, sua linda. Bom dia a todos os meus amigos da Cadê Catinho Madrugada. Aqui quem fala é Vera do Pula Pula, Cátia Mirim. Manda alô pra todos aí, ó. Cleidinha, Rebeca, Nina, Cléia, Edneia, Luz, Eliane, Camelo, Duda Mel, as meninas do Salão da Itaoca, Toninho Segurança de Animar, Nandinho,

0: saúde e educação. Beijo, litoral, obrigada.
1: Bom dia, sol. Beto Penitente Colatina. Serei silêncio para quem me julga, amor para quem merece, indiferença para quem não é digno da minha presença. Bom dia, sol. Bom dia, Luiz Amendoim. Bom dia, Léo Mar de Linhares. Bom dia, ouvintes da litoral. Na litoral, tô legal.
2: Maiara, você tem que namorar tipo seu, Maiara.

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0: litoral, eu tô legal. Muito bom dia, 6h33. Bom dia pro Bruno. Mandou uma foto, a coisa mais linda do amanhecer em Itapuã. Obrigada pela foto, hein, Bruno? Bom dia.
1: Bom dia, Sol. Bom dia, ouvintes da Rádio Litoral FM. Bruno Oliveira do Ataíde, passando para desejar uma manhã abençoada a todos. Amanhecer aí em Itapuã, Vila Velha.
0: Valeu, tá lindão. Um beijo, bom dia para você. Santana de Colatina.
2: Bom dia, Sol. Bom dia a todos os ouvintes do litoral. Santana aqui de Colatina, tá bom? Turista rodoviário aqui. Vindo do Mar Azul ali levar um pessoal do IFES.

0: estou em meio cada semana. Eu quase que eu perco a hora hoje.
1: Estou vendo.
0: Aos ouvintes, aos cadeiras cativas, bom dia. Ana Mara, José Carlos, Claudinei, Elmar, Rosângela, Robson, bom dia. Sol, bom trabalho, fica com Deus e até amanhã. Hoje eu tô tão a preguiça, só o bagaço. Beijo, beijo, nossa. Sônia, André Carvalho.
2: Você tá com a cama nas costas hoje, né? Beijo, pra Sede.
3: Bom dia, bonita. Bom aqui dia. É Praxedes, passando para deixar o meu bom dia para todos que estão ligadinhos na Litoral, principalmente para o meu amor Antônio, para Duda Mel, para o Grupo Cadeira Cativa, de A Z, para não esquecer de ninguém. E tamo junto, hein? Sempre ligadinha na melhor, na Litoral.
2: Um beijo.
4: Ei, Sol, ei, bom dia, Angela. Tudo bem com você? Sou eu, Rosângela Bernardoni, do bairro São Miguel, em Colatina. Só deixa eu mandar um quarto pra você.
2: Obrigada.
4: Pro meu esposo Paulo, os filhos Patrick, Pablo e Parley, pra Fabiola, minha sobrinha Nora, pra todos a minha família Bernardoni, pra todos a cadeira cativa, pra Soninha de André Carlone, pra Lena Mara e Toninho de Bicanga, pro Genimar, pro Robert Wallace, pra Claudineia, pro José Carlos da Inglaterra, pro Leomar de Linhares, pra Rebeca, pra Cláudia Flor, pra Marcinha Brit de Resistência. E beijo, Sol, tenha uma ótima quarta-feira.

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1: Trânsito lento na Avenida Mário Gurgel, tá passando por obras. Então, você que tá vindo aí de Viana, sentido Trevo de Alto Laje, já vai encontrar um trânsito lento na Avenida Mário Gurgel. Trânsito lento também na Segunda Ponte. Você que tá vindo aí de Cariacica, Vila Velha, para chegar na Vila Rubim, o trânsito já tá lento, hein? Ele já começa mais ou menos ali em frente à estação Pedro Nolasco. A Cinco Pontes também tá lentinha nesse momento. A Avenida Carioca com pequeno trânsito já, hein? Para você que tá saindo de Vila Velha, sentido Terceira Ponte, para chegar na nossa capital, vai encontrar um pequeno trânsito na Avenida Carioca. Trânsito lento também ali na Avenida Carlos Lindenberg, que está passando por obras. Esse trânsito é maior para você que está saindo de Vila Velha, sentido Vitória ou Cariacica. E muita atenção, gente, porque tem um acidente na rodovia das Paneleiras. Então, não tem trânsito por enquanto na avenida, ali na rodovia das Paneleiras, mas pode esse trânsito acontecer porque tem um acidente. Esse acidente é sentido para você que vem de Serra, sentido Goiabeiras, tá? Agora, trânsito lento na Avenida Mestre Álvaro, antiga BR-101. O trânsito já tá bem lentinho e a rua Nelci Lopes Vieira, aquela que é paralela à Norte e Sul, já tem trânsito lento também. E por onde você tá passando? Tem trânsito? Tem algum carro quebrado, atrapalhando a via? Semáforo com problema? Aproveita, conta tudo pra gente. 999-86-1050.
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0: litoral, eu tô legal, 6h50. Meu bom dia aqui hoje pra você que sintoniza Litoral FM, a número 1 em audiência geral no Ibope. Muito obrigada, hein? 999-86-1050, WhatsApp pra você participar, como fez Wanderson Silva, tá aí lá em Mussarlândia. Bom dia.
1: Bom dia, bom dia, bom dia, Solzinha. Bom dia, bom dia. Wanderson Silva falando aqui direto de Mussarlândia, Goiás. Já ouvindo é melhor, hein? Sempre aqui na escuta, tá, minha querida?
0: Oba!
1: Então, um pouquinho aí.
0: Ai, que
1: da nossa
0: linda.
1: Goiás aí, pro nosso Espírito Santo amado. Grande abraço. Tamo juntos, hein?
0: Tamo
1: tchau, tchau.
0: Junto, sempre. Leozinho.
2: Bom dia, Sol. Bom dia, família eleitoral. Leozinho da Querol. Solzinha.
0: Oi.
2: Tô meio atrasadinho, saindo de casa
0: tá
2: agora.
0: Mesmo.
2: Mas o bom que chegar, meu carro já tá carregado, é só ir pra rua, né, Solzinha? Então, vamos pra mais um dia de batalha. Na fé do nosso Senhor Jesus Cristo. E vamos que vamos. Bom dia, Sol. Bom dia, família litoral. Fiquem todos com Deus. Fiquem na paz. E vamos que vamos.
0: Vamos que vamos. Agora, Léo, Deus me livre de fofoca. Me conta uma coisa. Você acordar atrasado pra não ajudar a carregar o caminhão? Hã? Pra deixar só o serviço pros outros? Depois você fala aí. Eu não gosto de fofoca, não. Não gosto de intriga, não. Mas só pra saber, tá bom? Nandinho, bom dia.
3: Bom dia, Sol, bom dia, Deus, bom dia, vida. Nandinho Júnior de Pacotuba passando para desejar uma quarta-feira abençoada aí, minha amiga, tá bom? Deixa um abração de modo muito especial para nossos amigos aí, todo o grupo Cadeira Cativa, tá bom? Ana Mara, Sônia, Toninho Segurança, Verinha do Pula Pula, tá bom, minha querida? Vamos para cima aí desse dia que o papai nos preparou, nos deu aí. Um
0: amém.
3: Beijo, tudo de bom, hein?
0: Um beijo, tudo de bom. Márcio Gleick, do Córrego Sergipe, e o governador Lindenberg tá ouvindo. Lembra que eu falei, gente, do trânsito, que aconteceu um acidente ali na rodovia das Paneleiras. O trânsito não estava agarrado, mas que podia agarrar? Pois é, Eduardo da Serra tá falando aqui.
4: Dá pra pagar no Pix. É, Solzinho, você achou que poderia os trânsitos começar a agarrar, né?
0: Já agarrou.
4: Pois é, já agarrou. Olha lá onde tá, ó. Ó, Denise de Carapina aqui, ó, onde já tá. É, gente. Todo dia a mesma coisa, muda nada. Jesus Cristo.
0: Ô, Eduardo, ó, paciência, não adianta ficar estressado, faz mal pro coração, fica ouvindo a litoral aí. Daqui a pouquinho você passa por esse trânsito aí na rodovia das Paneleiras, sentido UFES.
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0: litoral, eu tô legal. Bora começar, são 7h32 e aí nossa programação normal começa agora depois dessa propaganda eleitoral obrigatória. Aliás, né, a enquete de hoje, porque hoje é dia de enquete na parte da manhã, você também pode responder o seguinte aí, ó, se você já tem a sua colinha prontinha, né, pro dia de eleição, que já tá batendo as portas, né? Ou não, você vai deixar pra última hora decidir na última hora. Então, a enquete é sobre isso, tá bom? E aí a gente vai colocar a caixinha clicável, tudo certinho pra você participar no story e pode responder aqui no nosso status também. Prepara e bora começar então aqui o dia. Bora com Turma do Pagode.
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1: Fala pra mim, aí. Muito bom dia, que tal você colar na Litoral? Ah, a gente aqui vai ficar muito mais que legal. Vou botar a turminha pra falar.
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1: É isso aí, né? Na Litoral, todo mundo fica legal e a gente fica mais ainda porque a sua presença é tudo que a gente quer. Um abraço. Hoje, dia 30 de setembro, último dia do mês, né, de setembro. E é dia de quê? Bom, de acordo com os calendários, hoje é dia da secretária. Secretária! Essa música vai rolar muito aí, né? Em algumas rádios. Também é dia da navegação, na, claro, na rádio que tem esse perfil, né? Hoje é dia também da navegação, é dia mundial do tradutor, é dia nacional do jornaleiro. Sabia disso? Pois é. Então, hoje também é dia da Bíblia Católica, é dia também... Dia Internacional da Tradução e é Dia Internacional do Podcast. Você tem podcast? Já viu? Já ouviu? Já acompanhou um podcast? Que na verdade é um programa, um programete, né? Que você pode ver, seria feito pra TV, mas que pode ser visto no celular, né? Aí num canal do YouTube. Que legal, né? Um abraço. Então hoje também é dia do podcast. Primeira pessoinha a deixar bom dia, Dani. Ou melhor, fez mais que isso, né? Já mandou um emoji com zoinho no zóio, né, com o coração no zóio pra nós, foi a Eliesi, lá do bairro Salvador, em Soretama, a Soreci te conectado, não é não, Eliesi? Obrigada, minha linda. Maria da Penha do Interlagos veio logo depois. Bom dia, gateza. Bom dia, Paulo e Bete. Alô, alô, mais linda da Litoral. Manda aí, ó, um alô pra minha vida nova, Neia Freitas, e boa quarta-feira pra nós, tá? Só vem, só vem. Você já tá vendo o final de semana daí? Eu tô. Patrícia do Três Barras, lindeza. Ela já tá respondendo a enquete? Uau! Eu já falei, né, da enquete de hoje, que é sobre a eleição, gente. O dia da votação é domingo, né? E aí a gente quer saber se você já preparou a sua colinha ou ainda não, ainda tem as suas duvidinhas, né? Ainda vai deixar pra última hora. Tá, então essa é a pergunta da nossa enquete. E aí ela colocou, lindeza, eu ainda nem sei quem são os candidatos, tá? Eu ainda não fiz nem cola, ainda nem escolhi o candidato, mas até domingo eu resolvo isso. Legal, então. Obrigada, sua linda, tá? Muito obrigada pela participação na nossa enquete, tá? Quem mais tá aqui? É, a Zenilda acabou de chegar, mandando um coração pra você. Bom dia, lindeza, pra você também. Muito obrigada. 7h48, a música continua.
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0: Bom dia! Então foi Ian e Dilcinho cantando pra você pra encerrar essa primeira hora aí, né? Os primeiros 30 minutos do nosso Litoral Rádio Show, que volta daqui a pouco. E você, claro, cola aí com a gente.
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Mais Lauana Prado participando na música do Jorge Mateus. Bom dia, tudo bem com vocês? Ai, que bacana! 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Enquanto isso, eu vou mandar um abraço pra Doval, que tá lá no Aviso Colado, pra Érica, que tá no Interlagos, né? Bom dia com Jesus, gateza! Amém pra isso! Um abraço também pra Jerusa, que tá lá em Aracruz. Ela já viu o videozinho no status, já mandou emoji e falou: Dani, eu já preparei, tá? Vou votar em quem merecer, né? Já preparei a minha lista assim, tá? Vamos votar consciente. Hoje estou aqui, Liares, ouvindo você aqui no Interlagos, na casa da minha filha, me recuperando de uma pequena cirurgia. Ah, tá. Então você não está em Aracruz hoje. Tá aqui em Linhares, na casa da sua filhota. Boa recuperação pra você, tá bom, Jerusa? E muito obrigada por estar aqui conosco e ainda tá participando da nossa enquete. E a Jocilene? Jocilene pediu pra trocar de trilha. Então tá, vamos trocar de trilha. Começar o dia com festa organizada é tudo de bom, né? Lembrando que você precisa pedir pra eu trocar de trilha, né? Pra poder eu chamar o trio Arrau Hulk, tá sempre aqui pronto, preparado e querendo entrar na Avenida Litoral, tá? Ó, a nossa querida Jocilene do Interlagos pediu pra trocar de trilha porque ela quer homenagear a sua amiga do Interlagos também, a Mirella Miguel. Ô Mirella, tá fazendo aniversário? Tá sendo homenageada aqui na Litoral por sua amiga Jocilene. E a gente faz o quê com o bolo da Mirella? É isso aí! Parabéns, Mimi! 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

É jeito moleque, sutilmente, aqui na programação do Litoral Rádio Show. E agora vai um abraço pro Edmilson Fontoura, tá lá no Planalto, colado na Litoral. Obrigada pelo emoji aí, viu o videozinho, né? Participe da enquete se você quiser, tá? Júnior Maniago também, né? Dani, quartou, né? Tô por cá em Soretama, manda alô pra mim aqui na Litoral, então mais que legal. Valeu, obrigada, viu? Um abração pra você, Júnior Maniago. E a Indiex também tá por cá, coladinha na Litoral, né? É, e aí, ela quer ir pro Litoral Rádio Show. E agora vai um abraço pro Edmilson Fontoura, tá lá no Planalto, colado na Litoral. Obrigada pelo emoji aí, viu o videozinho, né? Participe da enquete se você quiser, tá? Júnior Maniago também, né? Dani, quartou, né? Tô por cá em Soretama, manda alô pra mim aqui na Litoral, então mais que legal. Valeu, obrigada, viu? Um abração pra você, Júnior Maniago. E a Indiex também.

0: de quarta-feira na parte da manhã. A gente quer saber de você se você já tem a sua colinha pronta, porque o dia da eleição já é domingo, né, gente? Você já preparou a sua colinha, né, com todos os números para não confundir na hora ou, né, não esquecer, né? Tem muita gente que, infelizmente, né, chega lá e se confunde ou simplesmente esquece, né? E tem muitas pessoas que têm dificuldade também na hora do voto, então vamos fazer uma colinha, né? Pra dar uma ajudada. Então, faça a sua colinha se você precisar, né? E se você que faz sempre, né? Quer uma ajudinha assim pra, né, pra não esquecer, já fez a sua colinha ou ainda não decidiu, né? Essa é a pergunta. Já fez a sua colinha ou ainda não? Manda pra gente aí, se você quiser, claro, participar da nossa enquete. É sempre um prazer ter você por cá. E lá no nosso story, no @litoralfmnorte, temos por lá a caixinha clicável pra você lá responder sim ou não também, tá bom? Vem participar com a gente. Falando nisso, dá uma passada no feed e tem kit litoral lá pra você participar com camisa, garrafinha e uma eco bag maneira. Vai lá e participa, beleza? 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

0: É Ferrugem, arrependidaço aqui na programação. Oba! E você colado na Litoral. Muito bom dia! Hoje, 30 de setembro, último dia do mês, tá? E pra todos os efeitos, hoje é o último bolo oferecimento Volzira pra ser sorteado. 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Tudo isso você precisa fazer pra concorrer esse bolo, tá? Agora manda pra cá. 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O ganhador tem que estar seguindo o perfil lá no Insta, tá bom? 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Não siga o perfil errado, pelo amor. E aí, falando, né, em bolo e coisa e tal, tem gente querendo fazer homenagem, né? Aqui, ó, querendo que troca de trilha. Já eu falo com vocês. Antes, quero mandar um abraço pra Maikeline, do Linhares 5, e pra Nira, lá do Interlagos, coladíssima na Litoral. Pronto, vamos perguntar pra ela. E aí, Jerusa? Fala aí.
1: Bom dia, Denis. Valeu aqui de novo. É Jerusa, aqui no bairro Interlagos, aqui em Linhares. Bom. Não, em Ela Cruz.
0: Ei, hoje, né?
1: Denis, troca de trilha.
0: Ah!
1: O aniversariante de hoje é a filha da minha prima, Késia.
0: Késia!
1: Nascimento Gonçalves.
0: Oh.
1: Aqui do bairro Interlagos, tá completando hoje 19 aninhos.
0: Uia.
1: Muita felicidade pra ela, da toda a família Martins.
0: Que legal!
1: Da prima Jerusa. Beijo!
0: Beijo, meu amor. Alô, Késia, tá fazendo niver, né? Então, Jerusa não esqueceu de você. E outra pessoinha que também quer, né? Pediu pra trocar de trilha, foi a Vanderlene lá do Interlagos. Dene, aniversário da minha princesa, bebezinha, é a mesma pessoa, Késia Martins. As duas pediram pra trocar de trilha e é uma troca de trilha dupla, né? Tá completando 19 anos, Dene, Deus abençoe sua vida, mamãe ama muito, abraço da avó Deia, do padrasto Wellington e da Jerusa, né? Aí, Késia, vamos comer seu bolo. É isso aí, gente, intervalo e a gente volta já nessa festa toda. Segura essa emoção aí que a gente volta.
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1: É Mamuzinho, fechadão com amor.
2: Bom dia!
1: Não esqueça que hoje, quarta-feira, é dia de rodízio de churrasco, uma paixão nacional, né? De veras. É vero, bello. Então, manda pra gente aí a sua participação, mandando sua mensagem completa com a senha churrascaria, não erra a senha, não deixa o corretor te dar uma pernada. A senha é churrascaria, coloca seu nome completo, bairro, telefone e manda pra gente. Vai concorrer hoje ainda no meu horário a esse rodízio de churrasco da Churrascaria Rio Grandense, que tem self-service no quilo e o buffet livre. Onde fica? No Rio Quartel, às margens da BR-101, no quilômetro 169, anexo ao posto Linhares. Quem vem de Vitória para Linhares é do lado direito. Quem vai de Linhares para Vitória é do lado esquerdo. Não tem como errar, gente. 8h56 agora. Quero mandar um abraço para quem? Para quem? Para Mariana, que tá lá no Planalto. Aliás, ela está na MPK Agrícola, né? Ela e a galera. Tem a Renatinha. É a Renata Curitiba, por acaso? A Renata, a Andriele e a Etienne. Tamo ligadas, Daniel. Olha, esquadrão feminino. A mulherada no comando, mulherada no poder. Aí na MPK Agrícola, né? Um abraço, menina. Gatas, garotas. Gatas Garotas, Mariana, né? Aí no MPK e as meninas. Andressa Pampolim tá no Interlagos. Temos também o Elter Miguel, tá no BNH. Temos quem mais colado na Litoral? Marlilson em Soretama, mandando alô pra galera da Central de Ambulâncias. Aí pra Carlinhos e Bahia, que tá indo pra capital, ligados na Litoral. Valeu, gente! O Adonai, né? Tá coladinho. Boa quarta-feira pra você também, ele que tá no Interlagos. Oi, Marquinho Lobo Mal por cá. Não mandou áudio hoje, né? Fugiu aí da monotona. Fugiu da rotina. Hoje não mandou áudio pra dizer onde é que vocês estão catando, né? Recolhendo entulho hoje. Galera quer saber. João Vitor tá no BNH. A Mar Velho tá coladinho também, né? Ele que tá colado com a gente sempre. Tem a Adriana do Interlagos, Adriana Martins, e tem a Natália Marques, que tá lá no aviso, coladíssima na Litoral, né? Natália, valeu, queridona. Bora pro intervalo e na sequência tem muito mais pra você. Daqui a pouco tem 45 minutos direto. 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
1: 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Tá aqui, ó, achamos, né? Um abraço, então, pra você, minha querida Liliane. 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O que você manda aqui pra gente? Onde é que tá você, Lili? Essa aqui? Deixa eu olhar se é. Bom dia pra você.
2: Ótima tarde, Thiago.
1: Não é.
2: Ótima
1: essa,
2: tarde.
1: Não, é. 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
1: Valeu, Liliane. Já já 45 minutos de música.
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1: É isso aí, 45 minutos de música na Litoral. 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
2: E combinado não sai caro.
1: Com certeza. 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

0: 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A Gesiele já tá por cá, né, Gesiele? Também a Elzinha famosinha, né, que mandou alô aqui mais cedo, né, pra uma turma que ela sempre manda, né? Bete Busato, Claudiana, Claudiane, Claudinha, né? Claudiane, Rita lá do Cadastro Único, Fabiana, Dora, toda a família dessas pessoinhas também, ela manda aquele alôzão, tá? Agora quero mandar um abraço também pra Mariana, que tá coladinha. Teve a Mariana do Planalto, agora tem a Mariana lá do centro da cidade colada. O Denilson tá no Interlagos, o Johnny tá no Movelar, o Vanderlei do Vila Maria. Temos também colado aqui com a gente a Gesiane Tobias, que tá no Interlagos, e temos colado aqui o Marquinho Lobo Mal. Ei, Marquinho, hoje você não tá trabalhando, não? Conta pra mim, conta, esclarece pra mim isso aí, fala.
1: Bom dia, Dani.
0: Bom dia.
1: Vamos que vamos, meus caçambeiros da homem sujo, da Apple. A gente nasceu, foi bonito, foi rico, né?
0: Ah, é?
1: Se bora pra cima, meus meninos. Recolhimento hoje ali, Dani, no Nova Esperança e Planalto. Vamos que vamos, meus meninos. Marcos Gomes, cadê você, meu amigo da Missur, cheio de pulga? Cadê nosso laranjinha, que às vezes tá doce, às vezes tá azedo?
0: Eita,
1: se bora
0: nós
1: pra cima, meu jovem. Nosso maquinista Rafael e toda a pressão. Infelizmente, Dani, não estou no roteiro hoje. Meu carro deu um problema ontem, está na oficina. Já está resolvendo. Se Deus permitir, daqui a pipoco, pipocando, eu tô voltando pro roteiro.
0: Beleza.
1: Vamos que vamos, meus caçambeiros do homem sujo. Marcos Gomes deve estar chorando lá, o nosso nome sujo, que saudade de mim já. Tchau, obrigado.
0: Tá bom,
1: aqui
0: querido.
1: Aqui vamos lá buscar.
0: Valeu! Bora então agora, depois dessa alegria toda, bora ficar bem informado, né?
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0: O corpo da idosa de 77 anos com Alzheimer, que estava desaparecida há 10 dias, foi encontrada em São Mateus, norte do estado, na manhã de terça-feira. Benilda Custer Frisso foi identificada pela filha Jane Custer, uma policial penal, a partir das roupas que vestia. A polícia militar informou que foi acionada após o corpo de uma mulher ser encontrado em estado de decomposição lá no bosque da praia em Guriri, próximo à estrada de Barra Nova. Em seguida, a perícia da polícia científica foi acionada.
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0: Um homem de 50 anos morreu após ser baleado enquanto dirigia em uma estrada rural em Pancas, noroeste do estado, na noite da última segunda-feira. O carro de Vinícius Valério Brandão dirigia ficou pendurado em um barranco às margens da rodovia S-341. A polícia civil informou que o caso foi registrado como homicídio e segue em investigação. Até a última atualização desta reportagem, ninguém foi preso.
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0: Um homem que passou 41 anos no corredor da morte nos Estados Unidos após ser considerado pelo assassinato ou condenado pelo assassinato de uma mulher, foi liberado por fiança depois de promotores afirmarem que novas análises de evidências de DNA não apontam relação com o crime. Douglas Stewart Carter, de hoje tem 71 anos, foi preso pelo assassinato de Eva Olensen em Utah em 1985. Ele foi condenado à morte, mas sempre manteve sua inocência, afirmando que uma confissão assinada foi obtida sob coerção. Daqui a pouquinho, a partir de 11:20, mais informações aqui na Litoral.
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0: E sem defeito, foram 45 minutos de música aqui na Litoral, dentro do nosso Litoral Rádio Show. Que maneiro! Oi, Odaí! E aí, como é que você tá?
2: Bom dia, Dani. Bom dia, Litoral. Estamos na Litoral, nós estamos legal. Manda um alô pra nós aí.
0: Mando agora, um alô pra vocês. E aí, temos também o alô da Camila Queiroz, que tá coladinha lá no Nova Esperança. Ótima quarta-feira pra você também, queridona. Geisiele tá participando da enquete hoje no nosso status e no story, lá no arroba Litoral FM Norte. Temos, né, a enquete de hoje. A galerinha que quer participar clicando na caixinha, é só ir lá no nosso story que tá disponível lá pra vocês, tá? Agora, aqui no nosso número de WhatsApp, você pode responder e até, né, estender um pouquinho mais sua resposta, se você quiser. Se você quiser mandar áudio, também pode ser. A Geisiele falou que ela ainda não fez a colinha dela. A pergunta hoje é essa, já que né, o dia da eleição tá tão próximo, já é no próximo domingo, a gente quer saber se você já fez a sua colinha, porque dessa vez é muito número, né? É muita gente, então você vai... É bom fazer uma colinha, né? Pra não confundir, não errar, não esquecer, né? E com aquele que você já escolheu. Ou se você ainda não escolheu. Ou seja, você já fez a sua colinha, já fez as suas escolhas, ou ainda não. Não fez colinha ainda, ainda não decidiu. É só isso que a gente quer saber. Lá no nosso story, na caixinha clicável, a galera... 100%, gente, 100% das pessoas que estão lá, né, respondendo no story, ainda não, né, eles ainda não fizeram a colinha, ou seja, ainda estão indecisos. Agora, a Geisiele falou que ela também não fez ainda, né, a Paulinha tá coladinha com a gente, ela que é recepcionista da central de ambulância, já pediu pra ser contatinho, já é, tá bom, Paula? Já é nossa! E aí ela pede pra mandar um alô pra galera lá da central, né? Em Soretama, Cecília, Vitória, o Jefferson, um beijo, gatona, que Deus abençoe sua vida e seu dia. Um nosso, então! Ah, um alô pro Bahia também, que tá indo pra Vitória. Ô, Bahia! Tá nos levando de carona, Bahia! Um abraço, querido, obrigada, tá? A Elzinha, lá do Interlagos 2, falou, Dani, eu já preparei a minha colinha, né, pra votar. Ó, isso mesmo, Elzinha, preparada. Então tá bom, querida, obrigada. E a Wilma, lá do sítio São Domingos, em Jaçanã, Rio Grande do Norte, ela tá lá coladinha com a gente e ela pediu, ela quer dar, assim, também participar da enquete. Fala aí, Wilma.
3: Bom dia, gata garota.
0: Bom dia.
3: Quarto, na graça de Deus.
0: Amém.
3: Então, eu, particularmente, eu já fiz minha cola, né? Porque muitos candidatos.
0: É verdade.
3: Na hora, sem querer, né? Sem querer, querendo, dá sempre um nervosismo.
0: Verdade.
3: E peço a todos, né? Todos os brasileiros, todos os ouvintes dessa rádio, que vamos votar consciente.
0: Exato.
3: E é isso. E que o melhor vinha pra nós.
0: Exatamente.
3: Amém.
0: Valeu, amém, meu amor. Obrigada. Cada um faça a sua parte, né? 9h47, intervalo, e já já a gente vem pra continuar o nosso Litoral Rádio Show, que segue até às 10, tá?
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0: vem com Safadão e Rei Vaqueiro, a gente encerra, né, o nosso Litoral Rádio Show, nosso LRS dessa quarta-feira, meiuca de semana, 30 de setembro, dia da moqueca capixaba. Eita, nós, né? Bora comemorar comendo a moqueca maravilhosa, né? Um abraço pra todo mundo coladinho aí, né? A Vanderlene, que tá lá no Interlagos. Valeu, Vanderlene, obrigada. E o Matheus Trevezani, hoje chegou mais tarde um cadinho, né? Fala aí, bom dia.
1: Bom dia, amiga Dena, Guiança Amanhã, Matheus Trevezani, né? Mandei áudio, Marcelo, mas amiga, a correria aqui, a nossa vida é sempre corrida, né?
0: Verdade.
1: Mas tô ligando em você, viu?
0: Tá bom.
1: Agora, o sol quente, o calorão, você é todo litoral. Boa quarta-feira,
0: nossa. Boa quarta-feira a nós todos. Muito obrigada a todos que deram uma passadinha por aqui, deram uma espiadinha no nosso status, deixaram aqui uma, né, um alôzinho pra nós e pra você que tá participando da enquete também, que tá tanto no status quanto aqui no nosso story. Muito obrigada, viu, por estarem colados aqui. 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

0: Vitor Hugo, moça pra casar. Aqui nos 60 minutos você curte, né? Muitas músicas, afinal são 60 minutos e aproveita para participar das promoções também. Né? 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Agora um abraço, né, pra Maria da Penha do São José, que acabou de chegar. Oi, Maria da Penha, que legal, um abraço. Maria Hélia, também colada lá no aviso, bom dia pra você também. A Vanderlene também já tá aqui participando. Temos também o Márcio Pedroso, que tá lá no Interlagos colado. E a Janaína Largura tá no Planalto, né? A Tamires Martins tá no Interlagos também. Oi, Tami! Bom dia pra você, querida. Obrigada. 10:30. Bora continuar com música?
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0: É Sorriso Maroto, Sinais. Tem muitos sinais que a galera tá querendo participar das promoções, isso é muito bacana, tá? Que legal! Tem mais uma promoção aqui pra você participar, só que essa é da galera que tá querendo marcar presença, ou melhor, botar a criançada pra se movimentar. 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Movimente-se, divirta-se, venha fazer parte dessa energia boa, porque aqui só tem energia boa. Um abraço a Patrícia Souza, que tá lá no Interlagos, o Rômulo do Vila Maria. Dani, manda alô pra galera aqui da oficina Romim. Motos aqui no bairro Canivete, tá mandado, então. Fernanda Dantas tá coladinha lá no Planalto. Temos também a Juliana. Juliana tá coladinha onde? No Jardim Laguna. Opa, valeu! Também temos a Daniela, do Residencial Mata do Cacau. A Iracilda respondeu aqui a nossa enquete. Ela falou, Dani, eu também ainda não fiz a minha colinha, né? Então ela vai deixar para fazer mais perto, né, de domingo, que é o dia da eleição. Que é a enquete de hoje. A gente quer saber se você já fez a sua colinha ou se vai deixar para a última hora, né? A Angélica Souza tá participando das promoções lá no Interlagos. O Eliezer, do Movelar, falou que ele também já fez a colinha dele. Né? Valeu, obrigada. Bolo vozinho, eu quero, Dani. Então manda mensagem pra participar. É senha, nome completo, bairro, telefone e o arroba, porque tem que seguir o perfil deles lá no Insta, tá bom? Essas são as regras. Tami tá colada no Interlagos e a Aline Santana tá colada também por lá, né? Obrigada. Já mandei alô pro seu daí. Ô, menino, já mandei. Me manda um monte de bonequinho com mãozinha pra cima. Ai, gente, esses ouvintes da Litoral são tudo, né?
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João Bosco e Vinícius, Chora Me Ligar. E você colado com a gente, né? Pra encerrar os 60 minutos de música. Mais tarde, a partir das 16 horas, volta aí no horário do Thiaguinho, tá? Agora eu quero mandar um abraço pra Penha Neri. Bom dia dele, tô aqui no Shell, tá? E sobre a colinha, eu ainda vou fazer sábado. Então tá bom, obrigada pela participação na nossa enquete. Tá bom, queridona? Mônica Almeida e o Arthur estão lá no Interlagos, colados na Litoral. Bom dia pra vocês também. A Rita também falou que ela ainda não se decidiu, ainda não fez colinha, não. Tá meio decepcionadinha, tá? Um beijo pra você, Rita. É, meio boa meiuca de semana pra você também. A primavera trouxe muito sol, né? É esse El Niño que tá muito danadinho, né? Ele tá com TDAH, o El Niño dessa vez. A programação tá top, Dani. Obrigada, sua linda. O Valdemar Júnior tá no canivete. Também temos o Leandro. Bom dia, Dani. Bom dia. Tá lá no Shell, coladinho na Litoral. E tem a Marta Maria, lá no residencial Mata do Cacau, né? Ela que tá aniversariando hoje, não é isso, Marta? É, tá aniversariando hoje e aí, né, tá recebendo os parabéns aqui na Litoral. Não temos lista de aniversariantes, tá? A gente manda o feliz aniversário conforme eles vão aparecendo na programação. A pessoa manda, se pedir pra trocar de trilha, a gente troca de trilha e chama no trio a Raul Ru. Se não pediu, simplesmente manda parabéns, a gente manda, mas não chama no trio. Então, foi o caso. Alguém mandou parabéns pra você, né? Ou ela mesma, né? Tá aqui no perfil dela, que ela tá aniversariando, né? Aquela aniversário dela hoje. Tem várias Martas, né? Lá na Mata do Cacau, mas essa é a Marta Maria que tá aniversariando hoje, né, Marta? Então tá bom. Tá feita a homenagem pra você, pra ninguém esquecer, ninguém dizer com a desculpinha que não lembrou que você tá de nível hoje. Então tá bom. Tá feita a homenagem, tá? E a gente volta já com o nosso Só as Melhores. Pode ser? Então tá bom. E não esqueça que dentro do Só as Melhores, a última hora que a gente vai passar juntão, tem dois resultados de sorteio.

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0: legal, eu tô legal. Então, a partir de agora, a gente vai aí, ó, começar só as melhores, né? Atuais e de todos os tempos. E teremos dois resultados de sorteio. Então, se você ainda não mandou sua participação, é hora de mandar. Vamos sortear o bolo, último bolo da promoção com Bowser, amanhã não tem mais, é só até hoje, então a não ser que haja, né, uma prorrogação ou uma, o contrato se prolongue, mas até então hoje é o último bolo Bowser para sortear. Então, o bolo de hoje pode ser seu. 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Ou o bolo ou o rodízio, só tem delícia, né? Bora começar!
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0: Nathalie Morena. O nome da música é Paris.
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0: É isso aí, quem tá ligadinho? Luciane Mergassi, lá em Soretama. Bom dia, Dene. Bom dia, Gateza. O Leandro Oliveira tá colado no Shell, né? Bom dia, Dene. Sobre a colinha, é hoje a nossa enquete, quer saber se você, né, já fez a sua colinha pra, né, pra participar da eleição, que será domingo. Então, a gente quer saber se você já fez a sua colinha ou ainda não, beleza? Sim ou não? Aí, sobre a colinha, Dene, só falta um candidato pra fechar, tá? Todos os números, legal, porque é muito número, né? Uma colinha ajuda. Então, tá bom, Leandro, obrigada. É, Marcos Campi tá coladinho, sempre participando. O Elter também no BNH, o Elter Miguel. Thelma Iago tá no Jardim Laguna, né? Aline Santana tá aí mandando as participações. Daniela, Dani, grande Dani do Residencial Mata do Cacau, coladinha. E temos também a outra Daniela Lopes, lá no Planalto, também coladíssima na Litoral. Agora, tá na hora do resultado de promoção. O primeiro resultado saindo agora. Vamos lá! Resultado de promoção, quem tá levando agora conosco o bolo, último bolo da promoção, bolo dessa quarta-feira aí do Volzira, que delícia de promoção, quem ganhou ficou muito satisfeito e quem tá ganhando hoje no último bolo do mês, né, da promoção, da parceria, é a seguinte pessoinha, chegou aqui pra mora, chegou aqui agora pra mim, juntou tudo, saiu isso, né? Então, chegou aqui agora pra mim o resultado, a pessoinha é do Interlagos. Tem aí o telefone final 2318 e atende pelo nome de Vanderlene Martins Gonçalves. Você ganhou?
2: 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Você ganhou!
3: Pode comemorar.
0: É isso aí, né? Que legal! Então, Vanderlene do Martins Gonçalves do Interlagos foi a ganhadora do último bolo da promoção, né, da parceria com o Litoral e bolos Valzira. Obrigada! Muito obrigada! A gente foi lá, né, verificou

E para você que ainda não ganhou nada, daqui a pouco eu vou liberar o rodízio, oferecimento da Churrascaria Rio Grandense. Manda pra gente então a sua mensagem com a senha Churrascaria, seu nome completo, seu bairro e o seu

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1: Rubem Ruff e Matheus Fernandes só com ela, né? E aí, Angélica Souza tá no Interlagos. Também tem a Angélica, Ana Angélica lá no Canivete também, sempre coladinha com a gente. Temos também a Marleide, tá lá no Planalto, participando da enquete. Ela falou que a lista, né? Ou seja, a colinha ainda tá incompleta. Tá bom, obrigada pela participação. O Charles tá no BNH e temos também a Daniela, né? Duas Danielas coladas na Litoral. A senhorita Lopes do Planalto e também a Daniela Santos, né? Da Mata, residencial Mata do Cacau. Lá no nosso Insta, arroba Litoral FM Norte, especificamente nos nossos stories, temos lá, né? A nossa enquete que também tá fazendo lá, a galera tá fazendo participação, né? Na caixinha clicável e por lá, 100% de quem passou por lá e clicou na caixinha, tá dizendo que ainda não tem uma colinha, né? Ou não tem nada, ou tá incompleto. Mas tá 100% falou que ainda não fez a colinha pra, né, pra eleição de domingo. Beleza? Então tá bom, estamos sabendo de tudo. Agora tá na hora do resultado de promoção? Não, já foi. Só o primeiro brinde. O outro, já, no final dessa hora, a gente vai liberar o, né, o rodízio de churrasco da churrascaria Rio Grandense. Antes tem informação.
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1: Um carro de transporte de cadáveres usado pela polícia científica, conhecido como Rabecão, capotou na BR-101 aqui em Linhares. Na manhã de terça-feira, ou seja, de ontem, o motorista da polícia se feriu. Já a condutora do outro veículo envolvido na batida saiu ilesa.
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1: Um grupo fugiu após um Fox atropelar uma mulher e atingir um Gol estacionado na noite desta terça-feira no bairro Bela Vista, em Aracruz, norte do estado. Segundo testemunhas relataram à polícia militar, 5 pessoas estavam no Fox. A mulher foi socorrida desacordada por uma equipe do SAMU e levada para o Hospital São Camilo. Não há informações atualizadas sobre o estado de saúde dela.
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1: Bom, um homem de 36 anos morreu após ser arremessado da carroceria de um Fiat Strada durante um capotamento na manhã desta quarta-feira, próximo à estrada da entrada, né, da Estrada das Carretas, zona rural de Aracruz, norte do estado. Segundo a Polícia Militar, a vítima foi identificada como Emerson Ubêncio Almeida Vilera, natural de Venezuela. O motorista fugiu do local após o acidente. A reportagem procurou a corporação e a Polícia Civil para obter mais informações sobre o acidente e aguarda retorno. Mais informações no hashtag Se Liga Litoral da parte da tarde, a partir das 2h30.
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1: E com Jorge Mateus, Só Se For Sozinho, a gente encerra os 45 minutos de música aqui no Só As Melhores, que voltam já, e resultado de promoção.
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0: Afonsinho, a gente separou, né? Mas agora vamos juntar. Resultado de promoção, quem tá levando aí é o rodízio, oferecimento da churrascaria Rio Grandense, lá no Rio Quartel, anexo ao posto, né, Linhares, que é do HG, do Interlagos, é o telefone final 5859. É você, Denilson Mendes.
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0: É isso aí, lá na Litoral, vídeo ligado, o vídeo premiado, querendo mandar aí uma reação, fica à vontade, Denilson Mendes do Interlagos, você que não ganhou nada, continue tentando, à tarde, Tiaguinho vai estar aqui a partir das 2, já já tem intervalo comercial e na sequência, Rede Litoral de Rádios, mas antes, propaganda eleitoral obrigatória. Muito obrigada a todos, um grande beijo, amanhã a gente se fala a partir das 7, se Deus quiser, na quinta-feira, fui!
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0: 10h50.
1: Quero saber, cadê você? Cadê você? Vem participar com o Bruninho e com a Nath. No horário de almoço da Litoral, tem a Rosângela de Santa Teresa. Oi, Rô.
2: Oi, linda. Boa tarde, Bruninha, que é Rosângela de Santa Teresa Vitória.
1: Oi, Rosângela.
2: Eu quero participar aí desses R$400 da Pisagem, mas eu não tô conseguindo me cadastrar. Me manda o link aí.
1: Bom, o link é o site, é o litoralfm.com.br, menina.
0: Exatamente, lá na aba de promoções, você vai clicar na promoção da Pisale Calçados e vai fazer o registro da palavra com o dia e o horário que você ouviu.
1: Isso, pronto.
0: Fácil, moleza, site é o litoralfm.com.br.
1: O Dalisson também tá lá ouvindo, fala aí, Dalisson.
3: Natizinha, Bruninho.
0: Fala,
3: Dalisson. Vocês, estou ouvindo vocês aqui na rádio, deixa eu falar. Se fosse hoje dia de... Você no comando, eu queria a cor do meu batuque, tem o cor, tem a cor da minha voz. Vermelho, é nóis. No Litoral tá mais legal. Um abraço pra todos os amigos, minha Tamara, meus filhos. E a todos ouvindo do Litoral, na Litoral é 10.
1: Valeu.
0: É 10.
1: Na Litoral é 102,3.
0: É isso, é a Litoral.
1: Você
0: a
1: no comando
0: rádio.
1: É amanhã, é sua quinta.
0: Exatamente, mas tem a parte da noite lá com o Alex. É, então você pode também pedir o seu Você no comando à noitinha junto com o Alex Bono, beleza?
1: É isso aí, molecote.
0: Entendeu?
1: Já vamos.
0: Às 6 horas hoje é geração, tá?
1: 6h15?
0: Não, 6 horas em ponto.
1: 6h01?
0: Não. 6 horas em ponto hoje
1: não
0: é geração.
1: Não é 6h02?
0: Não, 6 horas. 6 horas, tá geração litoral.
1: Então tá bom, hoje tem.
0: Esquece não.
1: Litoral. Apresentação de quem?
0: Rolibero Anderson e

0: Você chegou há pouco de fora, Natizinha.
1: Ah, lá vem.
0: Como é que tá lá fora o clima?
1: Tá morno. Tá morno. Morno, morno. Não tá um solzão pocando, quente e tal. Mas também não tá aquele friozão, não.
0: E como é que tá em Japira?
1: Japira é diferente.
0: Todo mundo querendo saber como é que
1: quer
0: tá em Japira.
1: Quer nem falar Japira, ó.
2: Boa tarde, Bruninho, amiga Norte, Matheus, tudo bem? Só pocando, né? Tá um calorão danado, tipo de verão.

0: Hoje Uber Grupo do Gemidão, então acho que Matheus tá gemendo direto lá, né?
1: Em homenagem ao grupo.
0: Ao grupo, a galera que tá lá no grupo. Aí tem que fazer um barulho desse por cada membro que tá no grupo.
1: Porque o pessoal não falou nada do Matheus. Acho que o Matheus é estrela e nem entra lá no grupo.
0: Ah, não. Deve estar no grupo, então, não.
1: Vai lá e manda um gemidão homenagem pro pessoal do grupo, tá, ô Matheus?
0: Lá no grupo, hein, Matheus? Corre lá. É, porque aqui a gente já ouviu, já. É. Já tá

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0: 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Ô, Cris de Vila Graúna tá ouvindo. Bom dia, Cris.
1: Ela que tem que botar no grupo, né?
0: Ela
1: Cris tá no grupo, gente?
0: É isso aí. Ela tá aqui chateada. O que que ela tá chateada? Deixa eu ver aqui o que que ela tá.
1: Ah, chateada ela tá sempre.
0: Muito bom dia, molecote. Ontem eu passei o dia inteiro fora de casa correndo atrás de médico. Passei raiva, tá? Aí à noite estive aí pegando meu prêmio da Pisar e Calçados. Mas hoje tô em casa te ouvindo. Ela não veio no nosso horário, Natizinha.
1: Aí é sacanagem.
0: Ela veio aqui no horário de quem?
1: Do Alex e do Oliver.
0: Puxa saco.
1: Eu também acho. Tá, você tá perdendo o seu privilégio, hein, Bruninho? Tá perdendo.
0: Natizinha, perdi. É isso.
1: Perdendo.
0: Agora é eu que vou chorar aqui.
1: Pois
0: sabe o que eu vou fazer? Vou ter que arrumar outros fãs. Vou ter que arrumar. Porque a Cris eu já perdi.
1: Ai, ai.
0: Coloca a Cris aí no grupo. Manda pra ela.
1: Mandar o link pra ela do grupo? Pera aí, vou mandar o link do grupo pra Cris aqui.
0: Manda aí, o link do grupo.
1: Ah. Esse grupo bom demais, gente.
0: Vamos lá, Antônio de Alto Laje com as marmitas dele, qualificada.
1: Cadê a marmita dele
0: de
1: hoje?
0: A marmita dele hoje tem pé de porco.
1: Tá fitness?
2: Boa, molecote, boa tarde, Natalia.
0: Olha lá, pezinho de porco.
1: Boa.
2: Antônio de Alto Laje, um gato branco charmoso e cheiroso.
0: Cheiroso.
2: Como estamos na hora do almoço, olha o almoço, uma saladinha.
0: Aham.
2: Diversificada.
0: Uma carteira do Flamengo.
2: Um arroz, feijão e uma carninha de boi frita.
0: Olha o pé de porco ali também.
2: Bora que bora. Um abraço a todos os ouvintes.
0: Deu um tapão.
1: Beleza.
2: Gilvan, lá em Boa Esperança, no distrito de Sobradinho.
0: Rapaz, você tá caçando longe,
1: tá tomando.
2: E Everaldo do Ceará, Praxedes e Linhares. Uhum. E Cachoeiro.
0: Uhum.
2: Gato Preto e Cachoeiro. Leomado Linhares.
0: Mas
2: e
0: quem?
2: Matheus Trevesani. O voz, o rocador.
0: Rocador.
2: Um abraço a todos, que Deus abençoe a nossa.
0: Tá rocando muito.
2: Quarta-feira, quarto.
0: Uhum.
2: Um abraço a todos.
0: Valeu, Antônio de Alto Laje.
1: Abraço para o seu gato branco, charmoso, cheiroso, gato branco.
0: Sim. Oh, meu Deus. Mas quem tá aqui?
1: Aqui... O Hudson Gerardi tá aqui, Jardim Limoeiro. Bruno Gomes, Cidade Continental. E o Jefferson Guimarães, de Jardim de Alá também.
0: Boa. Kelly!
3: Boa tarde, Natizinha.
0: Oi.
3: Matheus tá aqui só no gemidão, gente. Vocês têm que entrar no grupo também pra vocês sentirem o gemidão do Matheus. Nossa, ai, que animação. Você tá doido?
1: Esse pessoal tá sentindo o gemidão. Não sei se isso tá me assustando.
0: Eu aí que eu não quero entrar.
1: Você me assusta ou me conforta? Não sei.
4: Um gatinho, só pra comemorar.
0: Gatinho pra comemorar hoje.
3: Cadê? Tá muito calor, pegando fogo.
0: O Raul tá mandando uns áudios esquisitos.
1: Você tá doido.
0: Vamos pro intervalo, daqui a pouquinho tem mais música aqui na número 1 do Ibope. Sai daí não.
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0: aqui na número 1.
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2: Eu não sei você, Nadzinha, mas eu não tô com vontade de falar, não.
3: Eu também não. Por quê?
2: Vamos deixar os ouvintes falar aí, menina.
3: Cai, cadê o áudio desse povo? Tá mandando áudio só no grupo?
2: Coloca aí a Rebeca Andrade de Colatina.
4: Boa tarde, molecote. Boa tarde, Nadzinha. Boa tarde, toda a família Litoral. Aqui, hoje é dia da muqueca, hein? Joga muqueca pra nós aqui.
2: Traz pra gente.
4: Sou Rebeca Andrade de Colatina. Uma quarta-feira de paz e bênção e saúde pra todos nós. Aí, molecote, não mexe nas minhas gavetas.
2: Hoje é dia da muqueca.
3: De mexer na gaveta dela.
2: Também.
3: Será que a gente encontra uma muqueca na gaveta
2: Será
3: dela?
2: Será que encontra uma muqueca? Hoje é dia, Natizinha, da muqueca capixaba.
3: Ai, que delícia.
2: Ah, como eu queria ganhar uma muqueca capixaba hoje aqui, almoçar muqueca.
3: Já pensou a gente receber uma muquequinha aqui hoje, hein?
2: A gente não tem essa moral, Natizinha.
3: Nossa, seria o meu sonho, eu duvido.
2: Um convite pra uma muqueca, o pessoal que tem restaurante aí, o pessoal da Ilha das Caieiras.
3: Tá ouvindo a gente agora.
2: De repente, a gente pode ir buscar a muqueca.
3: A gente
2: pede
3: pode
2: Uber.
3: Comemorar amanhã também, amanhã. Não tem problema. Desde que o convite seja feito hoje. Uma muquequinha cai bem demais.
2: Ai, que delícia.
3: Nossa senhora.
2: Karen de Serra Sete, Karen Alessia. Cadê a Karen? Oi, Karen.
3: Oi, linda.
2: Olha aí, oi, Karen. Karen.
5: Oi. Boa tarde, Bruninho. Boa tarde, Natizinha. Karen Alessia aqui de São Domingos. Estou aqui na produção dos caldos. Hoje tem canjicão, empadão.
2: Bom.
5: E o feijão tropeiro com salpicão.
3: Delícia, hein?
2: Delícia, Karen.
3: Um caldinho hoje, vai, parece ficar um tempo mais friozinho, né?
2: Hoje tá bom.
3: Pra tomar o quê?
2: Sede, Karen Alessia. Cadê a Karen? Oi, Karen.
3: Oi, linda.
2: Olha aí, oi, Karen. Karen.
5: Oi. Boa tarde, Bruninho. Boa tarde, Natizinha. Karen Alessia aqui de São Domingos. Estou aqui na produção dos caldos. Hoje tem canjicão, empadão.
2: Bom.
5: E o feijão tropeiro com salpicão.
3: Delícia, hein?
2: Delícia, Karen.

0: Branco. Kiko, vai ficando lá em Jabu e o Vavá da Serra também.
1: Bora que bora, vamos que vamos.
2: Fala, Bruninho, boa tarde.
1: Fala, João.
2: Aqui é João André de Castelo. Manda um alô aí pra mim aí, pro meu irmão Marcinho, pro Amarildo Pedreiro. E nós estamos aqui na obra aqui, ó, o sol tá atorando, hein?
1: Tá atorando aí, velho.
2: Mais que legal.
1: Tá atorando aí, bonito, hein, cara?
0: Abraço pra você, beleza.
1: Tá percebendo.
0: Só vai torando.
1: Ó, aqui também o sol tá torando e não tá nem percebendo.
0: É quem?
1: É quem? Gilberube!
0: Esse aí gosta.
3: Boa tarde, Bruninho, molecote. Boa tarde, Natizinha. Boa tarde pra todos
0: Boa.
3: Os ouvintes dessa maravilhosa Rádio Litoral, a campeoníssima do Ibope. Ah. Gilberube passando no melhor horário de almoço do mundo pra mandar um boa tarde para todos, um ótimo dia e principalmente, Bruninho Molecote,
1: pro
3: grupo Gilber Grupo do Gemidão. O Gilber Grupo do Gemidão, Bruninho, Natizinha, tá igual aquela música. Entra e sai, entra e sai, da porta da frente,
1: o
3: da porta
1: quê?
3: De trás.
0: É
3: muitos entraram e muitos saíram, mas sei lá, estamos com 35 participantes. Feliz

0: na porta de trás.
1: Eu, hein?
0: Eita, Júpiter, bem que falou.
1: Ele gosta.
0: Mas quem? Lena Clívia, chegando em casa, lá em Jacaraípe.
1: Nossa, tá que imagem bonita.
0: Na orla de Jacarabite, tá lindo demais.
1: Linda. Abraço também aqui pra Rudmilha, tá com a

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0: Aranda aqui direto da Costura Morada. Manda um beijo, um abraço pra minha esposa Viviane. Uhum. Que eu amo muito.
1: Tá bom.
0: Viviane, eu ainda vou ganhar esse camarote, hein, amor? Preocupa não, sou persistente. Valeu, abraço, galera.
1: Vai esperando.
2: É isso, né?
1: Quem acredita sempre alcança.
3: Boa tarde, Natizinha. Boa tarde, Bruninho. Molecote. Aqui é Chupetinha, diretamente do bairro Aviso, curtindo a Litoral. Chupetinha. Ontem eu vi a Litoral e hoje tô litorando. A Molecote. Chupetinha no bairro do Aviso, só curtindo de gostosinho na obra.
2: Eita, como
3: chupeta. Aquele sol pra cada um que tá hoje, Bruninho.

0: também.
1: Edmilson Ferreira de São Pedro, tem beijo pra mandar também pra Lênio Bandeira de Jardim Camburi.
0: Ô Fábio, molecote.
2: Cote. Eu ia convidar vocês pra vir comer um churrasquinho aqui em Domingos Martins, né? Mas como vocês querem moqueca, aí vou deixar pra próxima então.
0: Não, se você chamou, eu vou ir comer
2: hoje
0: o seu.
2: Eu tô de churrasco.
1: Uma coisa não tem nada a ver com a outra.
0: Eu como qualquer coisa. Aqui eu não tenho esse negócio de
1: tem
0: preconceito.
1: Tem miséria não, né?
0: Tem preconceito não. Como não. Quer, como
1: se é pra comer, come. A gente tá comendo.
0: Eu vou aí comer o seu também, rapaz.
1: Você tá doido. Eita, como come.
0: Rosângela.
3: Ei, Bruninho. Oi, Natizinha. Tudo bem com vocês? Sou eu, Rosângela Bernardoni, do bairro São Miguel e Colatina. Ah.

0: aqui é a Karine Bettini, de Nova Gobilândia. E eu também tô querendo entrar nesse grupo. Ah, é? É mistério, é? Grupo secreto?
1: É, até que...
0: Manda o link aí.
1: Esse grupo não é secreto, não, mas esse grupo aqui é meu.
2: Mas também a gente não tá indicando, sim.
1: Tá indicando, não.
2: Muita coisa não, entendeu, Karine? Mas vou te mandar o link aí do grupo, hein? É o grupo do Gilber Grupo.
1: Que grupo bom. Antônia de Taquari falou que o Matheus tá lá no grupo. Tá gemendo muito lá nesse grupo?
2: Misericórdia.
1: Vocês encaminham os
2: áudios. O pessoal tem que acordar com a gemidinha do Matheus, eu acho. A galera que tá no grupo.
1: Ô, que mais aqui? Berê, será que Berê tá nesse grupo também?
2: Ah, com certeza.
3: Boa tarde, Bruninho, Natizinha. Eita, quarto bebê. Meuca da semana. Natural, eu tô mais que legal. Ô, Bruninho, Natizinha. Rapaz, o grupo lá tá bombando, viu?

0: Carlos Matheus, pra todo mundo do grupo. Ok? Beijo.
1: É tempo que a Berê não viu uma marmita, né?
2: E aí, tá vendo pela... Depois de quanto tempo?
1: Tem muito tempo que ela não viu uma marmita.
2: Você tá doido.

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0: agora a parte de convite para curtir a feijoada do João no dia 1º de novembro no pavilhão de Carapina. Quem faturou foi você.
1: Eu.
0: Jéssica Abreu, se ela não sabe, nem eu. Nem eu. Final de telefone 0681 de Residencial Jacaraípe.
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Deus! Foi-se, ficou na história. É que vem outubro, né? Amanhã, tá chegando outubro por aí. Nossa primavera. E ó, tá quente, hein? Tá um sol pra cada um. Meu Deus do céu!

sem precedentes. Ai, ai, que Deus nos proteja, ó, tome bastante água, hidrate-se, tá bom? Use filtro solar, evite exposição, viu, ao sol aí, ó, nos horários de pico aí, que o sol tá quente, né? Entre as 10 e as 16 horas, é bom você evitar o sol aí, beleza, gente? E é isso aí, vambora curtir a nossa tardezinha de bem com a vida? Abraço pro Bruninho, pra Natzinha, vão dar aquela descansada daqui a pouquinho e estão de volta amanhã, né? E é isso aí, te faço companhia hoje até às 7 e às 6. Tem o nosso Geração Litoral hoje aqui, viu? E já já te conto o que tá valendo de promoções aqui, tá bom? Isso aí.

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1: Na Litoral eu tô legal, tem pra você sutilmente. Jeito Moleque, essa música é linda, né? Ela fez...

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Esse é o som do Thiago Martins, rapaz. O cara canta demais, e além de ser um ator muito talentoso também, né? Grande Thiago Martins. Lembro que quando

0: do Bruno. É isso aí. Bom, deixa eu mandar um abraço aqui quem tá com a gente ouvindo a Litoral. É, deixa eu mandar um abraço aqui pra ela. Ouvindo a gente em máximo volume é a Marina, no Poço Ouro Negro. Alô, Marina! Abraço pra você, tudo de bom, né? A Ju passou aqui, mandou o seu recado. Um forte abraço, valeu! E é isso aí, 2h42 pra você ligado na Litoral. Bora de informação, é hora de hashtag Se Liga Litoral.
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0: E olha, gente, as contas públicas do Brasil registraram um déficit de 10 bilhões de reais em agosto. Isso significa que o governo gastou mais do que arrecadou no mês. O resultado considera as contas do setor público, incluindo União, estados e municípios. Com déficit, a dívida pública também aumentou e chegou a 82,9% do PIB. Na prática, a dívida equivale a quase 83% de tudo o que o país produz em um ano. O aumento da dívida chama atenção para a necessidade de controlar as despesas públicas. Os números são acompanhados de perto pelo mercado e pelo governo. O objetivo é manter as contas públicas equilibradas e evitar um crescimento maior da dívida.
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0: E atenção, pais, o WhatsApp anunciou novos recursos de controle parental voltados a adolescentes do Brasil. A medida busca dar aos pais e responsáveis mais ferramentas para acompanhar o uso do aplicativo. Entre as novidades estão ações para limitar conteúdos e aumentar a proteção dos usuários mais jovens. Os responsáveis também poderão ter mais informações sobre algumas atividades relacionadas aos adolescentes. A proposta é ampliar a segurança sem retirar completamente a autonomia dos jovens do aplicativo. As mudanças fazem parte de uma série de medidas adotadas por plataformas digitais para proteger menores de idade. O WhatsApp afirma que os novos controles poderão ser configurados pelos responsáveis nas contas dos adolescentes. A novidade reforça o debate sobre segurança, privacidade e responsabilidade no uso das redes sociais por menores de idade.
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0: E agora uma mudança na cara do tempo, hein? Após dias de sol forte, uma nova frente fria avança pelo estado e deve mudar o tempo a partir desta quarta-feira. Segundo o Climatempo, o fenômeno meteorológico deve provocar pancadas de chuva e reduzir o calor. As regiões sul e serrana devem ser as primeiras a sentir o efeito da mudança no tempo. Já há um alerta de tempestade para 31 cidades capixabas, válido para esta quinta-feira, emitido pelo IMET. Já na sexta, o alerta passa a valer para todo o estado. O IMET prevê até 50 milímetros de chuva em 24 horas, além de ventos entre 40 e 60 quilômetros por hora e possibilidade de queda de granizo. O hashtag Se Liga Litoral de volta logo mais às 16, com informações do portal A Gazeta.
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2: Opa! Muito bem, estamos de volta. 3 horas mais 7 minutos, 45 minutos de música chegando aqui na sua Litoral. Bora então esquentar nossa tarde e no finalzinho tem o nosso Bora Pagodear. 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

0: Fazeki.
1: Na Litoral, tô legal, agora 3h20, boa tarde.
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de música. Ele que vai estar no pavilhão. Não, acho que é no Kleber Andrade, né? Em outubro. Você não cuidou o som de Fred Fabrício, pensamentos intrusivos, som do Thiaguinho, coração não é de aço Kaique, saudade estranha, Murilo Rufi, seu brilho sumiu. Som de Israel Rodolfo com a Mari Fernandes aqui, ó.

0: Hoje, meiuca de semana. É, hoje tem geração litoral, onde todas as gerações se encontram. A gente vai curtir juntinhos aqui os clássicos do passado. A Elzinha Formosinha tá com a gente. Fala, minha amiga. Solta a voz aí pra gente ouvir você. Fala comigo.
1: Boa tarde.
0: Boa tarde.
1: Meu amigão. Thiago, tudo bem?
0: Tudo bem,
1: passa
0: você?
1: Passa música pra mim do Luan Santana.
0: Acabou
1: Elzinha
0: de passar. Espero que você tenha ouvido, né? Acabou de passar aqui, ó. Olho marrom. Ah, quem tá com a gente também aqui é a Daniela Lopes. Tá ligada no Planalto. A Gigi Pereira. Sintonizada da gente também, né? No Nova Esperança. Boa tarde, Thiago, tudo bem? Manda abração pra galera do Zezinho Oficina. Ô, rapaziada, tamo junto, hein? Zezinho Oficina na sintonia, tamo junto. Pescador aqui com a Litoral. Denilson de Interlagos também. E é isso aí. Fechou, garoto? Tamo junto. Solta o play, vambora de música. 3h26. Daqui a pouquinho, tem o nosso Bora Pagodear.
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0: Fechadão com amor, Mumuzinho.

Olá, litoral, eu tô legal, a triste mais. Esse é o som do Bruno Rosa com participação do Murilo Huff. Parece o Gustavo Lima, mas não é, né, gente? É outro cara aí, ó, manda muito bem também, né? A triste mais é o nome da música. Moça pra casar, Diego e Vitor Hugo, Cigana, Ludmilla. Fechadão com amor, Mumuzinho. 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Texana, Bruno Barreto.

0: com Pablo, fechando os 45 minutos de música aqui na nossa tardinha. De volta, hoje não tem, né? Hoje não tem segundo tempo, não. Só na quinta-feira, né? Tá bom, então. Bom, é o seguinte, hein? Depois de intervalo, tá chegando aqui o nosso Bora Pagode Ar, melhor do samba, melhor do pagode. Beleza? Fechou? Segura aí, volta já.
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4: De volta para você ligado na Litoral. Então vamos embora soltar o pagodinho aqui que o nosso tempo tá curto. Dá um play
5: o
4: aí pra
5: gente. O melhor do pagode. Bora, pagode.

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1: 4 horas em ponto, cravadíssimo aqui, né? O nosso Bora Pagode já de volta amanhã, sempre às 3h50. Final de semana, você já sabe, tem o nosso Pagodez. Abraço aqui pra minha amiga Ivani Lopes, no Interlagos, mandando boa tarde aqui pra gente. Valeu, minha amiga, tamo junto. Tá ligado também a Natália Premolin, Soretama, fechadora com a Litoral. Valeu, Natália. Isso aí, eu volto no instante. Fica aqui, ó.
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9: Muito bem, maravilha. De volta pra você ligado aqui na sua Litoral.

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0: E quem chega primeiro cantando aqui na nossa programação?

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1: Naquele pique, hein?

0: Na litoral eu tô legal, agora 4h18, boa tarde.
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aí é o gigante Léo Santana, aqui no nosso 60 Minutos de Música. Eu não sou terapia, Danilo e Davi. Ai, ai, não me acompanha que eu não sou terapia, né? Parece aquele ditado. Ele não merece você, amor de fim de noite. João Gomes por aqui também, né? Pessoas, Danos, é o som do Sorriso Maroto, com participação do grupo Bens a Deus. 4h31 para você que tá curtindo aqui a nossa tarde Bem com a Vida. Abraço aqui pro Leandro Oliveira. Boa tarde, Thiago. Tamo por cá. Falou, garoto. Tamo junto. Fechadão aqui, ó. Curtindo a melhor litoral, hein?

tio Titia chama a primaiada toda aí. Vambora curtir, né? 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

E é isso aí, hein? Vamos juntos fazer a festa lá no Hollywood a partir das 4 da tarde. 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

0: informação. Bora de mais música? Solta o play no 60.
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0: O cara estourado. Natanzinho Lima, até quando?

0: Maiara e Maraíza, pra você ligado, ligada aqui com a gente, 4h43, é hora de informação, tá chegando por aqui mais uma edição do nosso hashtag Se Liga Litoral.
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0: nacionalidade venezuelana morreu após ser arremessado da carroceria de uma picape em Aracruz. O acidente aconteceu na manhã de hoje, na zona rural do município, próximo à entrada da Estrada das Carretas. Segundo a Polícia Militar, a vítima foi identificada como Emerson Obencio Almeida Vileira. Ele estava na carroceria de uma Fiat Strada que capotou durante uma curva. Ainda de acordo com a Polícia Militar, o veículo estaria em alta velocidade e o motorista teria perdido o controle da direção. Com impacto, Emerson foi lançado para fora da picape e não resistiu aos ferimentos. Um segundo passageiro foi socorrido pelo SAMU e encaminhado para atendimento médico. O motorista fugiu do local e as circunstâncias do acidente serão investigadas pela Polícia Civil.
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0: E o copiloto de um avião da Fly Dubai afirmou

0: no controle do avião. O incidente provocou uma queda brusca da aeronave e obrigou a tripulação a realizar um pouso de emergência na Arábia Saudita. O avião conseguiu pousar em segurança na cidade de Tabuk e nenhum passageiro ficou ferido. O copiloto, que é cidadão de Omã, foi detido pelas autoridades sauditas após o pouso. Segundo autoridades israelenses, até o momento não há indicação de que ele tenha recebido ordens de um grupo ou de outro país. O governo de Israel tenta e trata o episódio como a possível tentativa de ataque terrorista. Enquanto as investigações continuam, as autoridades ainda apuram a motivação do copiloto e todas as circunstâncias do ataque.
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0: E Cristiano Ronaldo deixou a concentração da seleção portuguesa nesta quarta-feira após um episódio de tensão com o técnico Jorge Jesus. A decisão aconteceu depois de uma entrevista coletiva do treinador às vésperas do jogo contra a Dinamarca. Cristiano Ronaldo já havia ficado no banco durante toda a vitória de Portugal sobre a Noruega no último domingo. O atacante também deixou o estádio antes do início do treinamento nesta quarta-feira em Copenhague. Nas redes sociais, Cristiano Ronaldo afirmou que decidiu deixar a seleção após conversar com o presidente da Federação Portuguesa de Futebol. O jogador disse que no futuro vai revelar aos portugueses os motivos que levaram a sua saída. Jorge Jesus havia afirmado que nenhum jogador mudaria sua decisão e que Cristiano Ronaldo não estava garantido em campo contra a Dinamarca. Portugal enfrenta a Dinamarca nesta quinta-feira pela Liga das Nações, ainda sem confirmação sobre o futuro de Cristiano Ronaldo na seleção portuguesa. O hashtag Se Liga Litoral fica por aqui, de volta logo mais às 18 horas com informações do portal A Gazeta.
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0: Na Litoral, fechando com chave de ouro aqui, né? O nosso 60 minutos de música. Eu só quero você, cadê? Saudade e Inconveniente, Pablo Comeiro Zé Mais, pega, pega, foi o Glau, que é essa última aí, né? Que a gente ouviu aqui. Bom, 5 e 1, tá chegando o nosso Litoral com você depois do intervalo. Fica aqui com a gente, 997-13-8504. É o contatinho da Litoral. 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Volta em um momento, ok? Fica aqui, ó.
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1: Fala, turma! Salve, salve! Estamos de volta aqui na Tarde Show do seu rádio 5 e 9, começando agora o nosso Litoral com você. E dentro de alguns minutos, você já sabe, né? Teu Norte Geração Litoral, hoje quarta-feira, meiuca de semana, a gente vai voltar no passado, curtir aqui os grandes sucessos. Olha só, hoje tem Jimmy Cliff,

0: conta, hein? É, você não perde por esperar, tá bom? Enquanto isso, a gente curte aqui os grandes sucessos do momento. Solta o play e vem com a gente aqui,
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0: Adiando o fim, Farias com Ferrugem.

0: Eu tô legal, tá aí pra você ligado, ligada com a gente, a cara do rolo, Rafa e Júnior com Zé Felipe, alguns defeitos, Léo Foguete com Panda, por aqui também, adiando o fim, Farias com Ferrugem, agora 5h17, eu vou pro intervalo, volto já já, tá bom? Fica aqui comigo no Saia da Litoral.
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0: Na Litoral eu tô legal, tá aí pra você ligado, ligada com a gente, postinho de gasolina. Esse é o som de Gustavo Murilo, com participação de Grelcidão, seja ex Henrique Juliano. Mina do condomínio, seu Jorge, essa aqui é massa, né? Tem janeiro com força, mas é massa demais da conta. Descobridor de Sete Mares, sou do Jota Quest. Agora 5h37 pra você que tá ligado, curtindo aqui a Litoral. É o seguinte, hein? Vamos pro intervalo. Daqui a pouquinho eu volto. 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Fechou? Eu volto já. Fica aqui só dois minutinhos. Sai daí não.
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0: Sou da turma do Pagode com Menos é Mais. Por aqui também teve Eu Duvido, Guilherme Benuto, com participação do Panda e Texana, Bruno e Barreto. Eles que abriram aqui a sequência musical. Fica aqui comigo pra você que tá ligado, curtindo aqui a Litoral. Depois do intervalo, eu trago pra você o nosso Geração Litoral. Fechou? É. Os clássicos do passado de volta em 4 minutos aqui na nossa programação. Não saia daí.
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0: Muito bem, de volta. Trazendo para você o nosso Geração Litoral.

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2: Tá aí pra você ligado no nosso Geração Litoral. Fixação Kid Abelha. Billy Jean do Michael Jackson. Alcanho Viral. Som do Meraork. Por aqui também Alagados para Lamas do Sucesso. E também teve Cidade Negra com o Doutor Hotshot. Som do Jimmy Cliff que abriu aqui a nossa programação. Bom, é isso aí. Vamos lá para você ligado aqui na Litoral 629. E a gente segue, né, de nossa Geração Litoral. Daqui a pouquinho chega a informação no hashtag Se Liga Litoral, última edição aqui da noite. 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

0: Sweet Hate, é o som do Marisei, pra você ligado aqui em Jones Legião Urbana. Teve também Kid Abelha Fixação, Billy Jean com Michael Jackson. How Can You Be Now, Menotic, pra você ligado aqui na Litoral. Bom, chegando o momento de informação aqui, ó. Bora de hashtag Se Liga Litoral.
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0: E olha, gente, o Espírito Santo está negociando com 16 empresas do setor automotivo interessadas em investir no estado. A informação foi divulgada pelo governo capixaba, que busca atrair novos empreendimentos e ampliar a atividade industrial. As negociações envolvem empresas de diferentes segmentos da cadeia automotiva. A expectativa é de que novos investimentos possam gerar empregos e movimentar a economia. O setor é considerado estratégico para a diversificação da indústria capixaba. As tentativas ainda estão em andamento e os nomes das empresas não foram divulgados.
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0: E a Justiça dos Estados Unidos suspendeu nesta quarta-feira a execução de Krista Paykel no Tennessee. A decisão saiu pouco antes do momento. Foi condenada à morte pelo assassinato de uma colega cometida em 1995. Na época, ela tinha 18 anos e foi condenada pelo crime juntamente com o então namorado. Os advogados de Paykel haviam pedido a substituição da pena de morte por prisão perpétua. A defesa alegou que ela sofreu violência e abusos sexuais durante a infância e apresentou outros fatores relacionados ao caso. O pedido de clemência havia sido rejeitado pelo governador do Tennessee, o Bill Lee. Agora a execução está suspensa por ordem do Tribunal de Apelações do 6º Distrito até uma segunda ordem. O hashtag Se Liga Litoral fica por aqui, de volta amanhã na nossa programação.
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0: Na Litoral eu tô legal, tá aí o som da Alexa, aqui no nosso Geração Litoral. Agora 6h43, um bom começo de noite pra você. É o seguinte, hein? Vou pro intervalo, volto rapidinho. Daqui a pouquinho, formação de rede passando a bola pra Vitória. Os meninos estão chegando aí. Não saia da Litoral, fica aqui comigo.
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3: Na Litoral, eu tô legal. 7 horas e 2 minutos. Começando 60 minutos direto. Só de música sem comerciais agora. Na Rede Litoral de Rádios. Ao vivo de Vitória para todo o Espírito Santo. Na comunicação, ele, arroba Alex Bono. Boa noite, Alex Bono.
4: E ele, nosso muso, Oliver Anderson.
3: Muso não sou eu, não. Muso é você, né, Rodrigo?
4: Para com isso.
3: Cadê o. Ah, que ótimo.
4: Não, sou.
3: Não, vou rodar sim.
4: Não.
3: Só achar
4: não.
3: Que a participação do Rubinho.
4: O Rubinho antes, ele achou, ele pensou que você estava de férias.
3: Não.
4: Por isso que ele tá
3: férias,
4: puxando o saco assim.
3: Férias vai ser o Alex na semana que vem.
4: É, pô, fala, só por
5: Alex
4: isso.
5: Com dois N's,
4: não seria você.
5: O mais gato de todas as rádios.
4: Não.
5: O príncipe da rádio
4: que
5: Litoral.
4: Isso?
5: Não, eu não vou pedir nada, não.
4: Tava
5: só
4: aqui,
5: vou passar pra deixar um beijo pra você mesmo. Ótima terça. Amanhã eu tô aí ligadinho pra ouvir Geração Litoral. Com você e com o careca mais lindo do mundo, Oliver, que já tá na casa dele praticamente, já tá chegando na casa dele. E é
4: aí,
5: isso.
4: Mas
5: Litoral,
4: esse áudio não é...
3: Esse áudio é antigo.
4: Mas de onde que você tirou esse áudio, meu amigo Oliver Anderson?
3: Você
4: tava literalmente de férias, cara. Isso foi dia 22 de setembro.
3: Sim, mas ele tinha...
4: Não, você não tava de férias, não.
3: Não, tava não. É, por que que...
5: Meu Deus, Oliver, mil perdões, eu tava achando que você tava de férias. Não sei por que eu botei na minha cabeça que você estaria de férias.
3: Aí.
5: Perdão, perdão, perdão. Beijo, Oliver.
6: Isso
4: foi com delay.
6: Isso
4: foi com atraso.
3: Não,
4: ele mandou isso semana passada. Mas eu também nem lembro do áudio. Eu acho que você até ignorou por não falar o teu nome. Gosto assim, você é desse. Tô pegando os seus P.O.s. E hoje que ele percebeu que você tá aqui, talvez tenha sido isso.
3: É, eu não entendi, não entendi. Mas tá dado o seu recado. Eu só queria rodar mesmo início aqui do gostosão, do príncipe que é você.
4: É isso. Ah, tá, isso?
3: É.
4: Ah, mas isso dá, obrigado, viu, Rubinho? Mas isso você também pode falar, se você quiser.
3: Tá aqui registrada a participação, tá vazando aqui no fundo aqui o nosso, o famoso, o impo, como é que é o
4: embaixador
3: do moto aplicativo. Fala aqui. Fala no meu microfone.
4: Fala no dele ali.
7: E aí, galera, boa noite. Aqui é o Gabriel Santana, o embaixador do moto aplicativo.
4: Mano, no áudio.
3: É muito mais empolgado. Não, fala sem vergonha, fala sem vergonha.
7: Aqui é o Gabriel Santana, o embaixador do moto aplicativo.
4: Ainda não foi, não, cara. Deu uma coisa
3: no áudio ele fica mais empolgadinho.
4: Vai entender.
3: Vem buscar ingresso pra curtir o pagode das antigas.
4: Isso aí.
3: Vale, semana do aniversário da patroa, da Tatiane. Vai levar pra curtir um pagodinho. Oh, no Instagram, aquela promoção vale ainda, hein?
4: Cara, que promoção,
3: lounge.
4: Hein? É.
3: Você mais 9 amigos. Nossa. E ainda 2 baldinhos de cerveja pra começar os trabalhos.
4: Vai lá. 2 baldinhos, você acha que 2 é pra começar? É verdade.
3: Então, são 10, pô.
4: Muito mais,
3: aí,
4: né, sim,
3: são 10 convidados, né? É você e mais 9, né?
4: Não, mas aí é diferente. Você tá dando já o ingresso desse daqui comigo. Você paga
3: os 9, cada um com
4: Deus.
3: Seus problemas.
4: Você acha que... Eu tô dando um dos ingressos, você acha que eu ainda vou ter que pegar o baldinho que eu ganhei?
3: Dividir com todo mundo?
4: Ah, pelo amor de Deus,
3: tá certo,
4: cara.
3: Tá certo.
4: Mais barulho aí!
3: Tá certo, tá certo.

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4: Eu nunca fui acreditar nessas coisas, mas a nossa primeira noite

0: As antigas?
1: Sim,
0: não, né?
1: Claro.
0: Mas é o mesmo?
1: É o mesmo lá de quando comecei aqui na Litoral, praticamente.
0: É mesmo?
1: Ele era mais... Ele é mais compositor. É compositor também.
0: Pô, demais, cara. Não sabia que ele tava no pagode, não?
1: Não, pra mim ele sempre foi do pagode.
0: É mesmo?
1: Sempre foi do
0: pagodinho. Pra mim que era uma vibe Claudio Zoli, não?
1: Não, não, não. Até onde eu sei, era pagodezinho.
0: Legal,
1: Gustavo
0: legal.
1: Lins, famoso, nosso sentimento de bem com a vida e rabanada de DJ no próximo sábado. Deixa eu achar aqui o Alex, só volta aqui. Agora há pouco a gente teve geração. Acabou antes das 7. E a Jerusa Pisaia, de Guarapari, que ouve o dia inteiro, mandou aqui, ó. Geração Litoral é o programa que me traz boas lembranças. Muitas músicas que meu pai curtia e aprendi a gostar por causa dele. Fico quentinho, o coração fica quentinho e com uma saudade imensa. E aí, é que faz pouco mais, faz 6 meses que o paizinho dela não tá mais com a gente. E aí, obrigada por me trazer lembranças tão marcantes dos nossos momentos em família. Ouvindo Geração Litoral, e aí, ela trouxe pra ela essas lembranças do seu paizinho. Das músicas que eles ouviam juntos.
0: É bom, é bom, é bom. Agora fica aquela saudade, aquela lembrança gostosa, e quando ouve esse tipo de música e recordar os bons momentos, é sensacional, que bom.
1: E a gente participando aí desse momento saudoso seu. Jerusa, obrigado pela companhia, tá? Deus abençoe você, muita força aí, tá?
0: É.
1: Com certeza o paizinho tava curtindo geração
0: curtindo
1: também. Beijão pra você, tá? Deixa eu ver aqui. De que lugar de Guarapari, ô Jerusa, do seu paizinho? Das músicas que eles ouviam juntos.
0: É bom, é bom, é bom. Agora fica aquela saudade, aquela lembrança gostosa, e quando ouve esse tipo de música e recordar os bons momentos, é sensacional, que bom.
1: E a gente participando aí desse momento saudoso seu. Jerusa, obrigado pela companhia, tá? Deus abençoe você, muita força aí, tá?
0: É.
1: Com certeza o paizinho tava curtindo geração
0: curtindo
1: também.

0: E lá o Dorme hoje está em Castelo Branco, aqui no Recanto do Guerreiro, fazendo aquele show.
1: Peraí, que eu rodei, hoje tá bom, rodei errado o áudio dele.
2: Você tá rodando os áudios antigos, né?
0: Boa noite, litoral!
1: Agora sim!
0: Boa noite, Horme, boa noite, Alex, é o Dorme da Vila. O Dorme tá no mercado ainda, trabalhando.
1: É mesmo?
0: Tomando aquela gelada, comendo um mocotózinho e ouvindo a melhor, que é a litoral. Um grande abraço, meus amigos, é o Dorme.
1: Um abraço, Dorme. Obrigado, cara. Bom trabalho aí, hein? Deixa eu ver mais quem aqui, ó.
2: Pra mim era só DJ. Boa, Manuzinha.
1: E ela fala aqui, ó.
3: Tem aceita?
1: Mas não mandou o quê?
2: É, não mandou a foto.
3: Tem aceita?
2: Mas não precisa mandar também, não. Porque a gente já imagina que a coisa é gostosa.
1: Bem, que a mamãe faz, a Ana Paula faz cada coisa. É,
2: exatamente, então nem precisa mandar, não.
1: Você lembra do pudim da Ana Paula?
2: É, nossa, pelo amor de Deus.
1: Meu Deus do céu, o que é isso?
2: Sangue de Jesus tem poder.
1: Manozinho, então, o Alex falou, viu, né? Não manda, não. Não manda, não.
4: Boa noite, Alex. Boa noite com dois N. Boa noite, Oliver Anderson, meus locutores Splendiversos.
2: Que amor.
4: E vamos que vamos, tô por cá. E ligadinho em vocês, hein?
1: Valeu.
4: Tô por cá, descansando e ouvindo a melhor com os melhores. Soltei esse ingresso aí do Vital. Me ajuda aí a ganhar esse ingresso pra levar minha namorada no show. É aniversário dela, gente. Me ajuda. E no litoral, eu tô mais que legal.
1: Sem botar medinho, mas já é semana que vem, né?
2: Já semana que vem. Aqui, vai ouvindo aí a rádio, principalmente de manhã, que vocês conseguem.
1: Aqui, a Jerusa respondeu. Jerusa Pissai, Guarapari, ela mora em Itapebuçu.
2: Itapebuçu é algum distrito ou é bairro?
1: Pois é, não conheço Itapebuçu, em Guarapari. Mas obrigado por localizar a gente, tá bom, Jerusa? Bom, vamos continuar aqui com a programação.
2: Ah, pô, tava pesquisando aqui.
1: Ok, já achou?
2: É um bairro residencial e tranquilo, localizado na cidade de Guarapari, no Espírito Santo. Dá até pra fazer aquelas propagandas que você bota o jazzinho,
1: né?
2: O jazz de fundo, uma coisa mais chique.
1: Como é que é?
2: Itapebuçu é um bairro residencial e tranquilo, localizado na cidade de Guarapari.
1: Itapebuçu, um
2: conhecido, conhecido por oferecer boa qualidade de vida e proximidade com o centro e com praias da região.
1: A Jerusa Pissar é rica, então, né?
2: Ela é rica.
1: É rica, né?
2: Ela é rica.

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0: Gente, que programação é essa? Rapaz, essa é a programação da Litoral, primeiro lugar geral, o som do Jota Quest. Aliás, a música do...
1: De quem? Do Hollywood?
0: Não.
1: Quem?
0: Roberto Carlos.
1: Roberto Carlos. E a gente, eu tava pensando em outra coisa.
0: Ah, ok.
1: Não, mas você precisa saber de tudo da minha vida, né, Hollywood? Deixa com meus pensamentos pecaminosos.
0: Então tá. Além do Horizonte com Jota Quest aqui na programação, agora resultado de promoção. Vai.
1: Vai. Vambora.
0: Segue.
1: Vamos lá, dois convites para curtir o pagode das antigas. Muito pagodinho chegando agora, 3 de outubro. Parabéns, final do telefone 579, Ivani Lopes da Silva.
2: Você ganhou!

0: Luzinha.
1: Boa noite, Hollywood. Boa noite, Alex Bono.
2: Boninha.
1: Amanhã volto eu tentar garantir meus ingressos. Deu um tempo, desde semana passada, não tava lhe mandando mensagem para concorrer os ingressos. Sim. Do Vital, pois não teria como eu ir buscar.
0: E agora?
1: Como semana que vem eu estarei aí, a partir de amanhã estarei batalhando para os meus ingressos.
0: Então tá, boa sorte, Ana Paula. Tomara que você consiga os seus convites para curtir o Vital por conta da Litoral, hein? Beijo pra você. Da Ana Paula pra Ana Pinheiro em Santa Rita. Pensa numa pessoa que está amando essas sequências de Jorge e Matheus aí na programação.
2: Hollywood.
0: Bem que poderia voltar o ouvinte pedir 3 músicas seguidas, né? Na verdade, o que tinha antes era o Sequência Jorge e Matheus. À tarde. 3 da tarde tinha.
2: Mas também, né? Os caras isso... não dão uma bola fora.
0: Não tem música ruim?
2: Não tem música ruim. Você pode pegar o repertório deles inteiro. Todo dia você colocar uma música diferente. É um sucesso, é incrível. Aqui, é gostoso de ouvir.
0: Colocar na tela?
2: O que aconteceu?
0: Não tá indo pra tela aqui. Puxa vida.
2: Vai, tá... vai. Deixa que eu enfio aqui.
0: Oi? Você vai lá ver? Enfia aí.
2: Eita, eita!
0: Enquanto isso, colocar o áudio aqui da Kelly Lima. Oi, tá, Kelly. Lá.
3: Boa noite, galera da Litoral. Boa noite, Oliver Anderson, meu ídolo desde a época do jornal. Meu Senti Deus muita falta quando você saiu do jornal.
2: Olha.
3: Alex Bono.
2: Fala, Kelly.
3: Te acompanhava lá, sabe?
2: Ah,
3: a concorrente lá.
2: A bonita ali.
3: E agora
2: ali,
3: eu tô aqui.
2: Lado.
3: Alex Bono, nosso surfista prateado.
2: Que demais.
3: Com esse bigodinho de Fred Mercury. E aí foi a foto da dobradinha que tá rolando aqui.
0: Valeu, um beijo, Kelly.
2: Isso
0: mandou
2: é um
0: aqui
2: sinal.
0: A foto da dobradinha.
2: Isso pode... é um sinal, nas minhas férias vai ter bigodinho.
0: É mesmo?
2: É, se bobear na sexta-feira, só pra você ver, ficar com muita saudade. Ou melhor, não dormir durante as minhas férias. Vai assustar.
0: Rapaz, a Kelly mandou, falou aqui do jornal. Meu Deus, Kelly, você lembra ainda? Eu saí do jornal em 2003, há 23 anos.
2: Direto do túnel do tempo.
0: Caraca. É, pra quem não sabe, eu apresentei um jornal da TV Vitória durante um ano, de 2002 a 2003. Então, já faz 23 anos que eu saí, ela lembra ainda.
2: A gente era irmão ali de empresa, né? Eu também fiquei ali, que ela falou da concorrente, né?
0: É,
2: nem
0: mas,
2: tava ali.
0: É, mas você...
2: Eu fui 10 anos, na verdade. 4 aqui e 7 na outra. Não,
0: mas não somos contemporâneos lá, né? Só daqui.
2: Não, eu sou de uma geração um pouco mais nova.
4: Meu amigo, o Anderson.
2: Eu tô
4: por cá.
2: Como?
4: Tomando aquela gelada e ouvindo a Litoral.
0: Olha o som dele.
4: Obrigado.
0: A sonzeira, ó.
4: Caraca. De Barra Mar.
2: Caralho.
0: Um abraço, Wellington.
2: Aí?
0: Obrigado, cara, pela participação.
2: Eita,
0: hein?
2: Eita, caralho, arrebentou aí. Tá na vibe.
0: Você pode voltar pra nós ver na tela, por favor?
2: Você quer que volta?
0: Ufa, só vai despedir.
2: Ah, é?
0: Vai despedir.
2: Deixa eu colocar meio termo. Não, pra se despedir, vou deixar você se despedir bonitinho. Cadê?
0: Sozinho na tela?
2: É isso que os ouvintes querem.
0: Sozinho na tela?
2: Você olhando pra câmera e mandando aquelas pirulas que você gosta de fazer sexamente.
0: Que pirula?
2: Sei lá, estalavista, baby.
0: Não
2: sei o quê. Qual eram os negócios que você fazia?
0: Só uma estalavista.
2: Fala um francês também, cara.
0: Não,
2: faz
0: já
2: uma coisa.
0: Já deu hora.
2: Renova, meu filho. Você acha o quê?
0: Não.
2: Prazer acaba. Você tem que renovar. Você ficar nessa forma assim. Os ouvintes vão esquecer que você é seduzente no ar. Tira a trilha.
0: Esquecer?
2: Tira a trilha. Vai ser o seu momento.
0: Não, eu só vou despedir. Vamos embora, bom trabalho.
2: Pronto, agora tá contigo.
0: Então tá. Até amanhã. Então volta amanhã, quinta-feira, 3 da tarde, aqui na programação da Litoral. Fica com Deus, tá? Obrigado pelo seu tempo e até amanhã. Bom trabalho, Alex Bono.
2: Fraco.
0: Não, aqui, tchau.

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0: bateu bom demais, hein, cara? Essa música. Sangue de Jesus tem poder, olha lá, ó.
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caso sou eu. Eita, até parou. Então bota a música aí, bota a música aí. Aí você entra no nitrofm.com.br e é lá que você faz o cadastro falando dia.

0: orientado.
1: Deus abençoe, multiplica seu salário.
0: Obrigado, meu amor.
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0: Multiplica minha vida.
1: Tá bom?
0: Amei. Obrigado.
1: Especialmente pra você.
0: Qual seria? Manda aí.
1: Alok.
0: Alok, meu narigudo favorito, é o Alok. Beijo pra você, Drica. Obrigado aí, tá? Cris também tá aqui. Boa noite. Alex Bonoel, boa noite. Crisitia, Vanusa.
2: Ei, Bono, boa noite.
0: Boa noite, Catona.
2: Passando pra desejar você uma ótima quarta-feira.
0: Pra nós.
2: Estou aqui nessa programação que está maravilhosa. Você arrebenta na audiência.
0: Ah, que demais, que demais. Aí é a culpa de vocês. Vocês que fazem essa baguncinha gostosa aqui na número 1. Bem, é isso. Daqui a pouquinho você no comando. O que você quer ouvir? Quero saber. Manda pro 99986-1050. Também pode mandar na fofoquinha, porque a gente tem até 11 horas pra bater.

0: mesma ferrugem. Aí já foi. Aê, a letra tá mais que legal. Quarta-feira, meio que de semana. Vamos juntos. Ai, ai, ai. Vamos juntos, criancinhas. 20 dias de férias, hein? Já tá sentindo esse climinha? Eu já estou com saudades da turma. Estou mesmo, porque uma coisa que eu odeio, meu filho, é se eu parar e não tiver fazendo nada. O tédio é certo, meu filho. Temos que inventar muita coisa. Com criança nas férias. Tem que botar pra brincar, tem que fazer umas coisas. Não sei como é que vai ser, não. Não sei não, mas já com saudades. Vamos pra turma aqui do WhatsApp. Fala, Lucas.
1: Oi, Alex.
0: Hello.
1: Boa noite.
0: Poxa.
1: E aí, tudo bom?
0: Tudo

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1: Ah, né, sim, como é que é?
0: Escutando a Rádio Litoral. E na Litoral, eu tô mais legal. Quarto, e é isso aí.
1: É, meu
0: filho. Grande abraço, Lucas Capel de Piranema, Cariacica.
1: E eu sei como é que é essa minha faxina aí. Então, imagina, depois das 11 horas da noite, a pessoa faz faxina já durante aí 2 anos. Depois das 11 horas da noite, é uma loucura, porque senão só tem final de semana e às vezes não. Então, conheço, eu sei muito bem o que está passando às 8h42 da noite. Faxina depois das 11, meu filho, que é pra aplaudir, mas oi!
2: E aí, Anderson?
1: Fala, Clodô!
2: Clodô, da cor do pecado.
1: Da cor do pecado?
2: Tô passando aqui, tá ligado? Esse é um cara top, um cara maneiro.
1: Tamo junto, a gente. Clodô, só não tem muito tempo aqui de colocar o áudio inteiro, porque tá vindo você no comando, mas salve pra você e pra rapaziada aí no bairro da Penha, tá? Dalisson também tá aqui, alô?
3: Meu amigo Thiago e Hollebeck.
1: Que dado de Santa
3: Teresa. Calor. Já que eu tô no comando, hoje eu vou de... A cor do meu batuco tem um som, clásica, tem a cor da minha voz. Vermelho, vermelho, com vermelhaço, vermelhão. Brasil, é nóis. Comenta aí, Hollebeck, Thiago.
1: Muito bem, Oliver sai às 8 horas e Thiago é o nosso chefe aqui da Litoral. Eu sou o Alex Bono, tá, meu filho? Ou seja, você errou duplamente, cara. Tem pra ter acertado um nome, rapaz. Aí não dá pra... Pô, o que que a gente faz, criança?
4: Vai não!
1: Pô.
4: Ele não vai não!
1: 2 anos, cara, que eu tô aqui. Tá de sacanagem. Rápido intervalo, eu volto com você no comando.
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1: Que isso, criancinhas, apertando o botão errado de novo. Meu Deus.
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3: E aí, já gravou o seu pedido?
1: Não vou brigar com vocês, não. Acontece, né? Acontece. Acontece. Uma hora ou outra a gente pega e esbarra assim, ó. Que o negócio cai tudo assim, ó. Pum. Lá, pá, aí para tudo. Aí se você não fala nada, a rádio fica fora do ar. E o que você faz? O que você faz agora? Bota os ouvintes, né? É isso. Você no comando tá no ar. Vamos começar com quem, criancinhas? Vai lá, Uninudité, querem brincar, né? Então tá, vai.
4: Boa noite, Alex Bono, seu lindo.
1: Você, gatona.
4: E você no comando, eu queria ouvir a música do Pique Novo, No Meu Olhar. Alex, já estou com saudade de você, tá bom?
1: Opa.
4: Beijo, seu lindo, boas férias.
1: Obrigado.
4: E feliz aniversário, muita saúde pra você. Hoje é de flechado.
1: Obrigado, sua linda, recebi aqui, tá?

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1: Boa noite, Alex Bona, na Paula de Laranja da Terra. Tem alguém aqui querendo pedir música no Você no Comando desde as 6 horas da tarde.
0: Então vai pedir, uai.
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aê, Instinto. Bela pedida, Aninha, também, Manuzinha. Beijo pra vocês, tá, lindonas? Cadê, ó? Bruno pediu uma sonzeira, cara. Vou tocar mais tarde, porque não dá tempo, viu, Brunão? 20 pras 11, vai ser um Djavanzão, hein, cara? Muito bom, muito bom. O que mais aqui? Drica apareceu, também pediu música. Ai, ai, Brunão. Foi o Bruno, né? Bruno que pediu aqui. Jonathan também mandou uma aqui mais tarde, hein, Jonathan? Muito bom. E o Dalisson, Dalisson, briga comigo não, eu tava brincando com você, é muito amor, ó, muito, muito, muito amor, tô fazendo um coraçãozinho aqui na câmera. É isso, vou fazer agora um intervalo voando e logo na sequência eu sigo com você, mas pela internet, lá vai ter música, aqui no Dial, vai ser a voz do Brasil. Então se fosse você, vou ia pro litoralfm.com.br ou mais simples ainda, pedir pra Alexa tocar Litoral, porque por lá a música não para não, fechou?

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0: movimentaram o país no dia de hoje.
1: Olá, boa noite.
2: Boa noite para você que nos acompanha em todo o país.
1: Quarta-feira, 30 de setembro de 2026.
2: Vamos aos destaques do dia.
1: Centro Nacional de Proteção à Criança e ao Adolescente vai centralizar notificações de crimes na internet.
2: Plataformas deverão comunicar situações de risco.